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1: 10 horas.
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0: 10:33.
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4: 10:37.

0: 104.
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0: 11:32.
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0: 2h41.
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0: 4:26.
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0: 6 e 1.
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2: Seis e três.
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1: Seis e quatro.

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0: 6:32.
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1: 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Total. 6:37

0: 6h47.
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0: Que Deus possa nos dar a paz, a tranquilidade, a sabedoria. Que a gente possa ser feliz. Que a gente possa fazer as outras pessoas também felizes. Grande abraço, meu amigo Alfeu, a Fofa, o Davi, todo o pessoal aí que está ligado com a gente, aí no Povo Novo, aquele abraço. Muito obrigado pelo teu carinho, Alfeu, muito obrigado por tu e a Fofa e o Davi sempre estar junto com a gente nas campanhas, viu? Que Deus possa honrar a vida de vocês, que Deus possa abençoar a vida de vocês, toda a família de vocês, viu, Alfeu? Muito obrigado mesmo, sempre colaborando, sempre ajudando. E que bom que a gente é assim. A gente começou ontem a campanha do mês que vem. E a gente, meu amigo Alfeu, já fechamos a primeira família. O Edson Luiz Borges, o Chiru, o Careca e a Dona Mosa, a Dona Irene, o Miguelito. Para a gente fechar a segunda família, está nos faltando 150 pila. A gente já fecha a segunda família. Mas Rubens, pode ser lá para o dia 5, não tem problema nenhum. Pode ficar bem tranquilo. Pode ser para o dia 5. Tá combinado? Não tem problema nenhum. Mas Rubens, eu só posso no dia 5. Tá beleza? Não tem problema nenhum. 3 ligações de 50 e a gente fecha a segunda família. 3 ligações de 50, a gente fecha a segunda família. Bom dia, Miguelito!
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2: Pela manhã eu te contemplo.
1: Abre os meus lábios para te exaltar.

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0: 7:10, 7:10 aqui na Portal. Muito obrigado pelo carinho, muito obrigado pela audiência. O que está nos faltando, meu povo, para a gente fechar a segunda família? 3 ligações de 50. Quero mandar um grande abraço ao meu amigo Miguelito, aí na Vila Costa, aquele abraço. Obrigado pelo carinho, obrigado por mais uma vez participar das campanhas, viu, Miguel? Sou muito grato a Deus pela tua vida, por tu estar sempre junto com a gente, principalmente sempre do meu lado. E saúde pra ti, rapaz, e te cuida. Já te disse que tu tinha que alugar o balinho do Paulo Corrêa e do Sicred e morar ali. Eu te falei isso pra ti 1 milhão de vezes. O Miguelito é fera, rapaz. Tem um coração gigante. E um cara que não tem maldade. É um cara diferente pra mim, o seu Miguel, né? Mas eu chamo de Miguelito. Ele faz cada um. Ele e um tampinha me procurando. Eu digo na rua do cemitério, ele diz, mas eu não falo com morto. Como é que tá morto e tá falando? Eu não vou aí nada, disse aí. Ah, não é verdade. Ele rói as unhas. Comigo não tem o amanhã, diz ele pra mim. O amanhã não existe, ele diz, né? E ele tem razão, né? O amanhã não existe mesmo. Ele tá certo. A gente não sabe o que vai acontecer durante o dia, né? Mas a gente se coloca na presença de Deus, para que Deus não deixe que nada possa vir a acontecer com a gente, né? O Alfeu está escrevendo ali, 2 anos e 5 meses que eu não bebo álcool. Parabéns, Alfeu. Parabéns. 2 anos e meio, eu faço 10. Não, é fácil pegar. E tu quantos anos não faz, Miguelito? Imagina eu e ele, se nós tomássemos. Já tinha virado as pernas pra cima, já. Bom, aí sim. Não tava mais aqui, vai. Não tava pra contar a história. Não, de que jeito? Grande abraço a dona Malena, a dona Eva. Também um grande abraço a dona Roseli. Grande abraço aí, doutor Petra, aí na farmácia Farmaclin. Obrigado pelo carinho. Meu amigo Parada em São Paulo, o José Albino, né? O J.A. em Rio Grande, meu Deus do céu, rapaz. Também nosso advogado, nosso policial homenageado, Joãozinho, da Coab, né? Grande abraço, Joãozinho. Foi, mandou um vídeo pra mim, a gente colocou no ar o vídeo que ele mandou aí, né? A gente colocou no ar aí, na internet, né? Pessoa, gente buena. Batalhador, se formou, advogado, policial e seguiu ajudando o próximo. É isso que eu acho legal, tio. Ah, é. O cara ajudando, porque ajudando a gente tem esperança de estar com Deus. Agora, se a gente não fizer nada por ninguém, não te conheço, não sei quem és tu. Não passasse pela porta estreita. Não. Tá fora. Ah, mas eu não acredito nisso. Então tá. Bom, tem gente que não acredita que vai morrer, né? Eu fico só cuidando. Então tá. Então vai pensando assim. Vai pensando assim, que tu vai pensando muito mal, meu filho. Mas, tu que sabe, a escolha é sua. Eu também pensava que nem você, né? É histórico, rapaz. Eu cheguei bêbado na igreja há 10 anos atrás. E saí são de dentro da igreja. Ele, pelo amor de Deus. Meu Deus do céu, o que Deus fez na minha vida, só eu e Deus soubemos, rapaz. E o que eu fiz, né? O que eu julguei do meu corpo. É louco, não dá nem pra pensar, rapaz. Às vezes eu até me emociono durante a noite. Quando eu começo a pensar, Joãozinho, da onde Deus tirou a gente. E pra onde Deus colocou a gente, eu falo. Tudo é Deus. Nada é nós. Não. Deus. Cara sem herança, sem nada. É louco. Bom, pra gente fechar a segunda família. Pode ser até o dia 5, meu povo amado. Faltam 13 gações de 50. Ou alguém adotar essa família. Três ligações de 50, a gente fecha a segunda família. Pode ser lá para o dia 5. Não se preocupe com a data. É você que sabe. Ah, mas eu tenho hoje, Brim. Beleza. Mas eu tenho só para o dia 5. Ótimo. Ótimo. Ótimo. Ótimo. Dani, grande abraço à minha amiga Dani. A Dani que a gente fez uma campanha para ela ter uma charrete para ela sair na cidade e vender melancia, né? E a gente fez a campanha, conseguimos arrumar a charrete para ela e ela trabalha vendendo melancia na época da melancia. A Dani não é fraca, rapaz. Grande abraço, Dani. Que Deus possa te honrar, te abençoar. Dona Juraci Terra Lucena me abandonou. Tenente Duno também me abandonou. Estão me abandonando, né? Devagarzinho, eles vão saindo fora. Mas eu já estou acostumado. O beliscão não dói. Equipe, meu povo amado. O Edson Luiz Borges, o Chiru. A Dona Mosa e o Carecone. A Dona Irene e o Miguel. São as pessoas que estão ajudando para a gente comprar 5 quilos de arroz, 5 de feijão, 5 de açúcar, 5 pacotes de massa, 5 de óleo, 5 café, 1 quilo de sal e uma dúzia de ovo. É as pessoas que estão nos ajudando. Que sabe. É você que sabe. Para a gente fechar a segunda família. A terceira já fechou. Já o cidadão adotou uma família. Mercado Bessa da cidade de Cerrito já adotou a terceira família. Então a gente volta para a segunda família. Eles, a família do Mercado Bessa adotou uma família. Então, já fechamos a terceira família, voltamos para a segunda família. E a hora que a gente fechar a segunda família, nós vamos para a quarta família. Entendeu, meu povo amado? Já adotaram uma família. Aí fica espetacular, né? Aí fica bom demais. Mas quem sabe é você. Rubens, pro dia 5. Ok. 13h50. Campanha do mês de junho. Meu Deus do céu, já temos isso pro mês de junho. Meu Deus do céu. Ou você vem aqui na emissora. É você que sabe. Ou você vem aqui. Você pode vir aqui. Até as 8. Hoje eu não fico até as 2. Depois eu volto a 1h da tarde. Mas quem sabe é você. É você que sabe. A escolha é sua. A escolha é sua, exclusivamente sua. Você entende? Você consegue entender que a escolha é sua e de mais ninguém? Ah, é você que sabe. Joel Cardoso, oi Birei, manda um abraço aqui em Rio Grande. Grande abraço, meu amigo Joel Cardoso. Oi, Birei. Manda um abraço aqui para Rio Grande. Grande abraço, Joel Cardoso. E também o meu amigo JA, aí em Rio Grande. Aquele abraço. Participa sempre, Joel. É das 7 às 8 e da 1 da tarde às 2 da tarde eu estou de volta. Viu, menino? É um prazer receber a tua participação. Acho que é a primeira vez que o Joel participa com a gente, rapaz. Não me lembro dele ter participado do programa alguma vez com a gente, né? Meu amigo Joel Cardoso. É, rapaz. Deus abençoe sempre. Saudade da minha terrinha. É assim, Joel. A gente vai e sente falta. Faltam 13 ligações de 50. pra gente fechar a segunda família e passar pra quarta família, meu povo amado. 13 garçons de 50. Ou alguém que adote a família. Aí você sabe. Aí você fecha os 150 e a gente já passa para a quarta família. Mas quem sabe é você. É você que sabe. É você que sabe. A escolha, ela é sua. É você que sabe. 13 garçons de 50. A gente fecha a segunda família. 3 de 50. Ou uma ligação de 150. A escolha é sua. Se você acha que deve nos ajudar, se você acha que deve nos ligar, se você acha que deve estar junto com a gente, então, venha. Venha nos ajudar. Venha colaborar. É lá para o dia 5. Mas Rubens, eu tenho hoje, então fica livre hoje. Né? É, o número do telefone da gente é o 991-80-6527. O WhatsApp é a mesma coisa, viu, meu povo amado? Tudo é num só. Então, para você falar com a gente, é 991-80-6527. É tu que sabes. A gente espera por você. A gente espera por você. 150 pila. E a gente fecha a segunda família e passamos para a quarta família. Desse jeito. Assim, ó. Rápido e rasteiro. É o que está nos faltando. É você que sabe. A escolha é sua. É 7h22. 7h22 na Portal.
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0: Deus vai nos honrar.
1: Deus vai te honrar.
0: Lindo.
1: Mudar tua vida.
0: É isso aí, meu amigo Joel.

Beleza, beleza, beleza. 7h25, 7h25. Aqui na Rádio Portal Sul FM, 7 horas 25 minutos. Eu ainda não fui pegar a flor que a dona Malena me deu, né? É, eu tenho que falar com o secretário de obras para ele me emprestar a patrola. Mas que, que eu vou levar, vou. Essa dona Malena é uma velha, gente. Essa é uma velha. A dona Albina, grande abraço. Também outra fera. Grande abraço aí a dona Albina, né? Meu Deus do céu. Um abraço a ela aí, obrigado pelo carinho, obrigado pela audiência. Muito obrigado mesmo. Muito obrigado mesmo. Obrigado aí, Mercado Versa, da cidade de Serrito, que nos ligou, que nos ajudou, sempre colaborando junto com a gente. Muito obrigado, viu? Muito obrigado pela audiência de vocês. A terceira família já foi adotada. Faltam R$150 para a gente fechar a segunda família e passar para a quarta família. 150 pila. 13 gastões de 50. E a gente fecha. 13 gastões de 50. E a gente passa para a quarta família, meu amigo Joel Cardoso. Minha amiga Dani. Policial e advogado Joãozinho. Também meu amigo Alfeu, a Fofa, o Davi, todo o pessoal aí. É o que está nos faltando. Simples assim. 3 ligações de 50. Pode ser para o dia 1º, pode ser para o dia 2, 3, 4, 5. Hã? Porque a semana que vem termina o mês. Semana que vem termina o mês, meu povo amado. E tem muita gente que está contando comigo e com você. É você que sabe. Tem muita gente precisando de mim e de você. Como a gente já precisou de muitas pessoas também. Eu sou muito grato a Deus, eu pensava isso essa noite. Por tantas pessoas que Deus colocou no meu caminho, que tantos me ajudaram. Pessoas do bem. E a gente procurar este caminho. Quem sabe é você. 3 ligações de 50. Apenas 3. E a gente fecha a segunda família e passamos para a quarta família. 3 ligações de 50.

você me diz. É você que sabe. A escolha é sua. É 7h29 na Portal, 7h29. 7h29 aqui na Rádio Portal Sul FM. É você que sabe. A escolha é sua. A escolha, ela é sua e de mais ninguém. É? O que você me diz? O que você me diz de tudo isso? Nós temos junto ou não temos junto? Nós temos junto ou não temos junto? Então você tem que ligar, meu povo amado. Não podemos ficar aí de mimimi. Ah, é, vamos atracar o vagão. Vamos atracar o vagão toco. Ah, é. Mas é você que sabe. A escolha é sua. A escolha, ela é sua. Você entende isso? Que a escolha é sua? São 7h30 na Rádio Portal Sul FM. Um grande abraço ao seu Luiz, aí em frente à oficina do Paulão. A dona Albina, grande abraço. A dona Rubina, a sua filha, filha do seu Luiz e da dona Albina. Aquele abraço a eles, aí em frente à oficina do Paulão. Grande abraço. Obrigado pelo carinho. Obrigado pela audiência. Nós começamos ontem. Já fechamos duas famílias e já estamos chegando para fechar a terceira família. Seria importante que a gente fechasse essa segunda família aqui, meu povo amado, para que a gente começasse já na quarta família. Né? Então, era importante para a gente fechar, né? A gente fechar a quarta família. Seria importantíssimo. E claro que você, meu irmão Daniel, grande abraço sempre nas campanhas junto com a gente. É até o dia 5. Falta pra gente fechar 150 pila a segunda família e passar pra terceira família, pra quarta família. 150 pila. Você tem até o dia 5. Dia 1º, dia 2, dia 3, dia 4, dia 5. Ou agora, ou daqui a pouco, semana que vem, é você que sabe. Está faltando para nós fechar a segunda família e passar para a quarta família, R$150. Grande abraço, meu irmão Daniel, muito obrigado pelo carinho, toda a sua família. Aí, em Pelotas. Grande abraço, irmão Daniel. Que Deus possa lhe honrar, que Deus possa lhe abençoar. Homem de Deus, homem conhecedor da Bíblia, homem evangélico. Esse pode estar caindo do céu que não afrouxa. É que nem eu também. Grande abraço, irmão Daniel. E a família, um abração. Irmão Daniel, aí em Pelotas. É, rapaz. Rádio Portal Sul FM, 7h32, 7h32. Milagre, o irmão Daniel não está na internet com a gente, né? Milagre. Grande abraço, irmão Daniel. Então, é o que está nos faltando, meu povo amado. Quem sabe é tu. Quem sabe é você. Exclusivamente você. Mais ninguém. Quem sabe é você. Você e mais ninguém. Você entende? Você entende? Você entende? Você consegue entender? Você consegue entender? Que nos faltam 3 ligações para a gente fechar? Três ligações e a gente fecha mais uma família. Ah, o que você me diz?

7 horas 37 minutos aqui na Rádio Portal Sul FM. Grande abraço também ao nosso amigo Thiago, ligado com a gente, né? Tudo certo, né? É, rapaz. Falta 150 pila pra gente fechar a segunda família e passar para a quarta família, né? Grande abraço, meu amigo JA, aí em Rio Grande. Aquele abraço, menino, sempre junto com a gente. É, rapaz. Vambora pra dentro deles. Pra dentro deles, né? Que frio, rapaz. Pelo amor de Deus. Ontem e hoje foi pra arrebentar. Mas, tá tudo bem. Já pode começar a tirar a roupa do guarda-roupa. Não tem mais culé mais. O mês de julho, o mês de agosto, meu Deus do céu. Não é fácil. Mas, eu já tô com 50, né? Ele com 55. Ontem eu fui na casa dele visitar ele, mas nós tava numa boa. Não. Visitar, senhor. Não. Quem é? Fui lá lhe visitar e esperar o Tchelo chegar, o gerente da emissora. Aí, vou contar pra vocês, ele tava num amor por mim, igual mais é do mundo. Educado, falando, de ué, o que será que aconteceu com ele? Qual o bicho que mordeu ele? Marimbondo. Daqui a pouco. Ele começou. Chuveiro. Eu não sei o que. Isso é verdade. Não é? Chuveiro. Tomadas. E o Tchelo chegou e disse assim, começou. Digo, foi só de chegar. Nós estávamos numa maravilha, comendo, tomando mate, comendo pipoca, rapadura. E eu dizia pra ele, tá bom, bota mais um pouquinho de sal na pipoquinha. E eu dizia pra ele, bota sal na pipoca, tchê. E saltava pipoca pelo chão, por tudo que é lugar. Aí nós perdemos o cachorro, tivemos que sentar no cachorro pra já. Ele bravo, não sei o que, deixou o portão aberto. E o cachorro saiu, ele saiu.

0: Eu pensei que ele não vinha. Chegando aí, o vereador japonês, para bater um papo com a gente aqui, né? A gente que ontem conversou, né? Líder do governo do PMDB, aqui na Câmara Municipal de Pedro Osório, bater um papo com o vereador japonês. Bom dia, vereador!
1: Bom dia, Valdir Jesus, bom dia, comunidade. Desculpa o atraso, já marcava mais cedo.
0: Mas tá bom.
1: Dá uns tropeços, às vezes dá uns atrasos aí.
0: Tá bom. É, a gente falava ontem sobre as emendas dos deputados que você e a vereadora Dulce conseguiram para o município de Pedro Osório, Japa.
1: Pois é, Rubens, eu vi o teu comentário ali e tu comentou aí sobre a palavra dos deputados, que se vão cumprir ou não, e eu vim garantir pelo meu. Foi só por isso que eu pedi um espaço aí para garantir,
0: claro,
1: pelo meu.
0: Claro.
1: É uma emenda que não é via caixa, é via Pix, é certa e direta.
0: Tá no bolso essa,
1: então. Tá no bolso. E falar também das minhas escolhas. O pessoal aqui da 30 de novembro, que é inclusive a rua da rádio aqui, me procurou muito, que tem muito problema aqui com poeira. Aí muitos me questionaram que ficou muita rua aí sem ser indicada, mas o dinheiro era pouco. Pouco em termos, né? 400 mil reais não é pouco, mas só que esse valor foi dividido entre a indicação minha e da vereadora Dulce, do Progressista.
0: Da rua 30 de novembro, a rua da rádio.
1: Isso, aí eu resolvi, para ajudar a comunidade daqui dessa rua, 30 de novembro, que seria pavimentado aqui, mas com pedra detonada, que é mais barato, e nós fazer esse dinheiro da cria. Então, o que eu consegui? Eu vou conseguir contemplar com a minha indicação a rua 30 de novembro, a rua Osmar Martins, no seu bairro lá, e parte da 10 de novembro, com esses 200 mil seria em termos, é que não chega sempre os 200 mil, vai chegar a 190 e alguma coisa.
0: É a rua 30 de novembro, a rua Osmar Martins, qual a outra que você falou?
1: 10 de novembro, que é a rua ali do Mercado do Povão.
0: Não é 30 de novembro?
1: Né? Não, ali é 10 de novembro, aqui é 30 de novembro e é Osmar Martins. Eu vou conseguir fazer um pouquinho em cada uma e amenizar a situação da comunidade aí que está carente por esse serviço. Então, vai ser pedra detonada, mas vai resolver o pó, vai resolver o barro e vai ficar pavimentado. Eu precisava dar esse esclarecimento. E a vereadora Dulce também fincou o pé e ela destinou da parte dela para a Avenida José Bonifácio, sentido centro-interior ali. E vai dar em torno aí de 90 metros de extensão de pavimento. Lá sim, lá vai ser bloco de concreto. Isso é destinação da vereadora Dulce. Deixa bem claro quem faz as indicações, ficou. A vereadora Dulce ficou o pé, que era ali, na Zé Bonifácio, seguimento do Mercado Fortaleza, adiante. Isso. E eu resolvi fazer com material, vamos botar, mais simples e contemplar essas três vias.
0: E poder aumentar, porque se não fosse o material mais simples, talvez, ou é lá uma, quanto muito.
1: Não, até no começo.
0: Daria mais?
1: No começo da conversa, nós queria pleitear e pôr aqui, na 30 de novembro só, asfalto, um capeamento asfáltico. Mas aí vamos fazer um orçamento, fui no planejamento da prefeitura, custa 1,5 milhão cada quilômetro de asfalto. É caríssimo. Hoje a gente estando por dentro da política, tendo acesso às licitações e os valores, é um valor alto, é bem alto. É.
0: Então, 1,5 milhão?
1: O quilômetro, aproximadamente.
0: Pelo amor de Deus, tio.
1: É muito dinheiro. E eu não conseguiria fazer metade do que teria que fazer aqui na 30 de novembro.
0: Ah, é verdade. Não, fiz certo.
1: Eu acredito que foi foi assertiva, acho, a minha decisão. Muitos ficaram descontentes, que tem várias ruas que nem é lá o Aston Martins, tem um prolongamento da Tiradentes, que reivindicaram, que queriam pavimento, mas não daria para fazer todos. Então, vai ficar para uma próxima, com certeza. O deputado vai olhar com outros olhos, de novo, para nós, se Deus quiser, ele se reelegendo aí, nós temos como chegar nele de novo e botar o pé no pescoço dele e pedir dinheiro.
0: O deputado que está nos ajudando é.
1: O Afonso Rã.
0: Esse homem coloca dinheiro em Pedro Osório também, né?
1: Pedro Osório, Cerrito, região aqui.
0: Não, o homem é fera, eu vejo ele. Tudo que a cidade ele está.
1: O homem é articulado e tem uma visão aqui para a nossa metade sul.
0: É verdade.
1: Aí outra divulgação que tinha que fazer também, que foi conquista minha e da vereadora Dulce, é a emenda do deputado estadual, Marcos Vinícius, que nos concedeu aí 50 mil reais para adquirir máquinas para a padaria da prefeitura. Que estão sucateadas, estão trabalhando as máquinas, mas não estão dando aquele progresso que tinha que dar na padaria. E é uma padaria que hoje fornece pão aí

0: restaurante comunitário, para todos os setores da prefeitura, para as escolas da rede municipal, e nós vamos renovar toda ela. Isso aí foi uma emenda indicada pelo deputado estadual Marcos Vinícius.
1: Ô Japa, o trabalho está sendo bom, né? Da Câmara Municipal de Pedro Osório, eu não vou citar nomes, mas a gente viu o esforço de vocês todos. Eu não sou amigo de todos, nem quero ser também. Quero deixar aqui bem claro. Mas reconheço o trabalho de todos, entendeu? Japa, e a gente vê esse trabalho aí feito, e a gente vê dinheiro chegando no município de Pedro Osório e a cidade cada vez melhorando mais, japonesa.
0: Com certeza, a gente já trouxe bastante recurso. Agora a votação de segunda-feira foi praticamente 3 milhões de reais que passou pela Câmara para ser votado.
1: Meu Deus do céu.
0: Inclusive, já ficou com crédito aberto aí para as casinhas, para o projeto habitacional esse do governo federal. E a União, eu acredito que os municípios do Brasil inteiro devem ter inveja de Pedro Osório em relação ao legislativo com o executivo. Praticamente 100% do que o executivo nos apresenta, a gente vota, claro que a gente analisa, a gente faz reuniões e a gente vota favorável. Porque eu não acredito que uma administração vai querer alguma coisa ruim para o seu município.
1: Claro.
0: Então eu acredito que os municípios da região aí do Brasil devem ter inveja de Pedro Osório, pela essa união.
1: E Arapã, como é que está lá, Japa, a situação?
0: Está caminhando, Rubens. Todo mundo está produzindo, de um jeito ou do outro, uns arrendando, outros produzindo eucalipto, soja, o Rubens, lá o que é o presidente atual da associação, produzindo leite. Está produzindo, apesar de alguns sócios já terem desistido, que não conseguiram caminhar com as suas pernas, venderam para outros, mas continua caminhando e o projeto ainda é um projeto social. Está produzindo, eu tenho minha área lá, produzo, inclusive ontem estive lá trabalhando.
1: A hora que a gente conversou.
0: Ah, isso mesmo, eu estava lá no interior. Lá. Aquilo é um sonho, aquilo aqui era para ter as 33 famílias lá vivendo de lá, mas a gente sabe que não é fácil. Viver hoje de pouca área não é fácil. Mas estamos caminhando.
1: Isso é importante. E a gente vê a importância também, Pedro Osório é iluminado. Pedro Osório, toda a população de Pedro Osório, votar no japonês para deputado estadual, ele não sai. E olha bem, com tudo isso, o japonês falou que Pedro Osório, agora na Câmara, na última reunião, quase 3 milhões para Pedro Osório. Pedro Osório, os deputados enxergam Pedro Osório, não teria que enxergar. Uma cidade pequena, uma cidade, não é que não elege um deputado. O máximo que um deputado bota aqui é 500, 600 votos. Não bota mais que isso. Mas na contagem, quando a eleição é apertada, faz a diferença para o deputado. E eu acho que é dessa maneira que eles enxergam e investem na nossa cidade, o japonês.
0: Com certeza, Rubens. Com certeza que isso aí... Um voto, às vezes, faz diferença. E outra coisa que é plausível, a gente tem que olhar e elogiar, é a situação do nosso executivo. Porque tem muitas cidades aqui da nossa metade sul e do Brasil em si, que às vezes é destinada uma emenda parlamentar e eles perdem por não estar preparado.
1: Tem que estar 224.
0: Tem que estar preparado, tem que cumprir todos os pré-requisitos. E nós aqui, nosso executivo, a presença eu como líder do governo, elogiar aí o prefeito Ricardo e o vice Davi, eles estão prontos. Quando tem uma emenda, eles estão com a documentação toda ok. Não tem pendência de cadinho, não tem pendência fiscal. Eles estão com os compromissos deles todos certos. Por isso que é tão fácil a gente receber essas emendas. Outros municípios, se não tiverem com a documentação regulamentada, a emenda é indicada e retorna
1: de volta
0: para a federação de volta. Então, isso aí é plausível da parte do executivo.
1: E esse convite, japonês, a gente não tinha conversado, não por mim, é o tempo de você, porque eu sempre digo que está à disposição, não só do japonês, ele fala comigo, digo, a casa de vocês não é nossa, a gente está aqui para nos ajudar. Como é ser líder do governo, sendo do partido do PP, que apoiou a candidatura de Ricardo e Davi, foi surpresa para você? Já estava combinado que seria você o líder do governo, japonês?
0: Não tinha nada combinado, até fiquei surpreso quando surgiu o meu nome para ser líder do governo, dentro do legislativo. Mas eu acredito que isso aí é um reflexo da seriedade, Rubens. Da seriedade, do compromisso e da confiança deles no meu nome. Eu acredito que isso aí é reflexo da seriedade e do jeito que eu trabalho. o jeito que eu trabalho, sério. Eu, se tiver que representar, eu represento. Se eu tiver que julgar eles ou condenar eles por alguma coisa que foi errada, eu vou fazer.
1: Claro, claro, claro.
0: Eu acredito que isso aí é reflexo da seriedade. Eu acho que é por aí, mas fiquei surpreso. E ao mesmo tempo agradecido, né? Porque é uma responsabilidade. Agora, segunda-feira, tinha uma reunião das comissões e teve um projeto de lei lá que não estava bem redigido. E eu sou o responsável por pedir a retirada desse projeto de lei, para ser readequado e ser votado de novo. Então, é uma grande responsabilidade. E eu sou grato a eles pela confiança. E eu acho que não vou desapontar. Eu acredito que não.
1: Ô, Japa, por essas ruas aqui sendo calçada, fica quase toda a cidade com calçamento. Deve ficar faltando poucas ruas.
0: Não, ainda falta bastante. Falta Tiradentes mesmo ali, falta toda o Jardim dos Pampas ali.
1: Duas.
0: Falta aquele prolongamento onde era o Bar do Rude. Falta o Washington Martins.
1: Quatro.
0: Falta parte aqui da Basílio Pires.
1: Sim.
0: De memória, sim, aqui.
1: E a da Caieira ali? Da Rua do Carlos Alberto?
0: Também falta. Ali a César Teixeira de Freitas, né?
1: Seis.
0: É, mas vão ficar faltando poucas.
1: Não falta. Fechando essa aqui, não chega a 10.
0: É, e vai ficar. E esse pavimento que a gente está destinando, ele é de pedra detonada. E ele já é uma base para quando sair um projeto de asfalto, é só um capeamento. Já barateia o asfalto.
1: Então, é só largar o caldo.
0: É só largar o caldo por cima, a base vai estar pronta. Então essa foi a ideia. Resolver de imediato o problema do pó, que é aquele da 30 de novembro, do barro, que é da 10 de novembro, e do barro, que é na Osmar Martins, e já fica uma prévia para uma próxima emenda, ou para uma próxima destinação de recurso, receber um capeamento
1: asfáltico. A 10 de novembro é a rua ali do Mercado do Povão.
0: Isto.
1: Ali era uma lagoa de primeiro, se lembra, japonês? Nós morávamos ali? Bom, o japonês morava ali? Não. Nós moramos. O cara não conseguia passar de carro. Agora o cara passa quando chovia. Chovia, tu podia entrar água para dentro do carro. Vai ser ali que vai ser. Aquela rua também é um movimento grande. É importante também pro pessoal ali do mercado ali, sem dúvida nenhuma.
0: Com certeza, para a comunidade em geral, né? Vamos olhando com bons olhos e com carinho para a comunidade aí. E resolvendo de onde é mais de imediato, como dizem. Que eu conversando lá com o prefeito, disse que a rua pior que tinha de reclamações e de trafegabilidade era aquela do CTG lá, a Pascoal Orcelles. E hoje é aqui a 30 de novembro. Então vamos resolver onde é mais imediato, né?
1: Claro.
0: Vamos resolvendo por partes.
1: É importante. Também, japonês, o nosso carnaval a gente não falou, né? Eu entrevistei você no carnaval, mais uma vez você participando do nosso carnaval, e a gente viu aí a movimentação, já o gigante ferroviário trabalhando já para o carnaval do ano que vem, Japa.
0: Sim, não. Na pessoa do presidente, do responsável, que é o Vitor, o Vitão ali, ele é muito bem organizado, é um cara sério, tanto na prestação de contas como na movimentação, está sempre se movimentando, e é um dos caras que não deixa o nosso carnaval tradicional morrer, aquele carnaval de alegorias, de samba enredo, de ter um tema. É um cara que eu admiro na parte do carnaval. E eu sempre ajudei, não é porque hoje estou vereador, estou no mandato. Eu sempre ajudei porque eu gosto. E tanto é que eu não divulgo. Eu ajudei, eu fiz. Não, eu faço de coração, porque eu gosto de ajudar nos carros alegóricos, nas alegorias, no que eu posso ajudar.
1: É. A gente fala que aquilo que a gente pode, né, Japa?
0: Com certeza.
1: Porque se vereador também, o vereador, ele ajuda também durante o mês. Eu sempre falo que tem quatro CRAS dentro de Pedro Osório. Tem o CRAS de Pedro Osório, o CRAS mesmo, o CRAS da Portal, o CRAS, os vereadores, e o CRAS, os pastores. Se não fossem os pastores, o CRAS, o pessoal está lá no Campo do Pira, até aqui, ó, em cima, de gente. Você não tem noção do que os pastores ajudam os membros da igreja. Só quem está lá para ver. Os vereadores, que o pessoal liga para também pedir ajuda. Isso é incansável. Porque a gente já sabe a dificuldade que as pessoas passam no município de Pedro Osório. E muita gente passa dificuldade, trabalhadores. Não vamos pensar que aquele que não trabalha nem incomoda, acho que nem pede. Para ele tanto faz como tanto fez. Agora, tem pessoas que trabalham e ganham salário mínimo, que não tem condições nenhuma de sobreviver. É meia boca.
0: Rubens, nessa parte aí, eu sou um admirador do teu trabalho aí. eu junto com a rádio, junto com a ajuda do Valdir aí. Quando eu posso participar e ajudar, eu posso. É, eu verdade, ajudo. É, né? Se, às vezes eu fico com o coração na mão, querendo ajudar, mas sabe que os pila não alcançam. É, às vezes a gente fica...
1: Claro,
0: que a gente
1: claro,
0: tem
1: claro.
0: Família, tem os outros compromissos aí, né? Às vezes a gente fica com o coração na mão, mas chega a se emocionar. Às vezes tem que desligar a rádio para não chorar, como diz o outro. Com vontade de ajudar. Mas sempre que a gente pode, a gente chega junto aí, abraça.
1: É verdade, é verdade. Né?
0: A gente está ajudando aí. E parabéns pelo teu trabalho.
1: Obrigado, meu amigo.
0: Isso aí, só tem a te engrandecer. Pra quem te conheceu na outra vida, lá no submundo. E ver o trabalho que tu faz hoje, olha, tu deve ser um cara que deve deitar a cabeça no travesseiro e dormir bem tranquilo. Dormir, cabeça de Deus aí, um trabalho lindo aí.
1: Tá bom, japonês. Muito obrigado, a casa é tua, rapaz.
0: Tá bem, obrigado pelo espaço mais uma vez. Sempre que tiver novidades aí, a gente vai estar comparecendo aí pra divulgar. E obrigado pelo espaço, pessoal.
1: Tá
0: um
1: bem,
0: bom dia.
1: Tá bem, tá aí nosso vereador, presidente, presidente não, líder do governo do PMDB na Câmara de Vereadores do município de Pedro Osório, vereador japonês, né? Falando aqui com os ouvintes da Rádio Portal Sul FM, né? A gente, eu fico feliz quando as pessoas dizem isso pra mim. Ontem eu falava pro Valdir, e Valdir é mais de 30 anos que a gente trabalha junto. O retorno meu, o Valdir escutava lá na casa dele. Eu não estou de brincadeira. O volume parecia que ia arrebentar tudo. Ele chegava aqui, chegava botando as mãos na cabeça e fumando. Então, quando eu ia lá para a casa dele, ele já botava um balde. Toma aqui, ó. Que é um atrás do outro. E a gente vê o que Deus faz, cara. A gente vê a mudança. Hoje as pessoas são mal educadas, às vezes comigo eu sou educado. Fico quieto, fico olhando, fico pensando. Me meti em um monte de confusão por defender os outros, por querer que as coisas aconteçam. E não é do jeito que a gente imagina, do jeito que a gente quer, infelizmente. Ah, mas era para ser, Binei, pois era para ser, mas não é. Então a gente fica feliz da vida de saber que as pessoas, não é, vejam e ajudem e se emocionam com a gente, da gente poder fazer essas campanhas, da gente chegar na casa das pessoas e as pessoas não ter uma mesa, como na mão. Eu fico apavorado, não tem cadeira. Sabe o que eles dizem para mim? Só tu para vir aqui. Só tu para vir aqui. Eu fico olhando para eles, eu fico apavorado. Eu fui numa senhora ontem, sem exagero nenhum. Se não tem 10 cachorros dentro da casa, não tem mais. E eu não me liguei na cachorrada. Aí ela dizia, meus filhos, eu digo, ah, tá bem. Aí eu olhei, nada. Eu digo, meu Deus do céu. Eu vi o gato no prato, lambendo. Eu digo, só não pode estar aqui. Eu vou ficar aqui, ninguém me tira daqui. Mas não dá. A casa é minha, eu faço do jeito que eu quiser. Conhecida minha. Me conhece desde de guri. Eu não saio. Digo, mas só não pode estar vivendo assim. Para mim tá bom assim. Mandaram eu ir lá ver para ver se eu convenci ela. Quase que ela me convenceu que ela estava certa. Eu tive que ir embora. E é assim, meu. Tem muita gente que não adianta. Que vai ser desse jeito. E a gente não vai conseguir mudar. Um grande abraço a todos. Vem aí, meu amigo Valdir Jesus. Eu volto à 1 da tarde.

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1: 8 horas.
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1: 8 e 5.
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Bom dia, Pedro Osório. Bom dia, Cerrito. Bom dia, região. Estamos chegando com mais uma edição do programa Manhã Total. Hoje é quinta-feira, 21 de maio de 2026. Bom dia para você, amigo. Para você, amigo ouvinte, que a partir de agora passa a se ligar conosco nas ondas do rádio, na internet, aonde quer que você esteja, passa a nos dar o prazer da sua sintonia. E desde já eu agradeço a sua audiência, quero desejar para você aí uma ótima quinta-feira. São 8 horas e 8 minutos, 8 e 8. A temperatura aqui no estúdio agora é de 7 graus. A máxima não passa dos 14 graus hoje, hein? Tempo parcialmente nublado. 10% é a possibilidade da ocorrência de chuva hoje. É o que diz o clima tempo. Amanhã, sexta-feira, 15 graus a máxima também. 10% a possibilidade de chuva, amanhã sim, nublado, nublado, sem abertura de sol. Sábado, a máxima 17 graus, e aí, tempo nublado com chuva, 35% a possibilidade de chover no sábado. No domingo, 18 graus a máxima também, tempo parcialmente nublado, com algumas aberturas de sol, e 25% a possibilidade de chuva. Na segunda-feira, 18 graus a máxima, 10% a possibilidade de chuva, tempo nublado, nublado. Esta é a previsão do tempo agora para Pedro Osório. Mas daqui a pouco mais você vai conferir conosco aqui a previsão do tempo para todo o Brasil. Daqui a pouco aqui no programa, a previsão para todo o Brasil. Também as notícias, o horóscopo, tudo aqui no programa Manhã Total. Hoje um pouquinho mais cedo, as notícias, o horóscopo, a previsão do tempo, porque hoje nós temos uma hora de programa. Tem o programa Momento Jurídico, a partir das 9 horas, produzido e apresentado pelo doutor advogado Rogério Castro. Então, às 9 horas até às 9h15, programa Momento Jurídico, com o advogado doutor Rogério Castro aqui na Portal. Mas vamos lá, começando mais um programa, trazendo já a primeira música da manhã de hoje. Vamos ouvir aí, vamos recordar Alceu Valença, Anunciação 8 e 10.

Tá aí, são 8h16, olha a hora certa, 8h16, programa Manhã Total, trazendo para você agora a previsão do tempo para todo o Brasil do Clima Tempo.

A quinta-feira segue marcada pela atuação de diferentes sistemas meteorológicos no país, que favorecem pancadas de chuva e temporais em algumas áreas. No sul e em parte do sudeste, um novo pulso de ar frio mantém o frio em algumas áreas, enquanto uma nova frente fria, que avança no oceano entre a costa da região sul e sudeste do país, entre esta quarta e a quinta-feira, além da circulação marítima, favorecem áreas de chuva em parte do sudeste, além da faixa litorânea do Paraná. Além disso, a zona de convergência intertropical segue mantendo chuva frequente no norte e no litoral norte do nordeste. Na região norte do país, o cenário segue bastante instável. A combinação entre calor, alta umidade, circulação de ventos em altitude e a atuação da zona de convergência intertropical mantém a chuva forte, com destaque para pancadas moderadas a fortes e temporais, com maior risco para áreas do Amazonas, Roraima e grande parte do Pará, incluindo as capitais Manaus e Boa Vista. E a situação é de perigo em pontos do extremo norte do Amazonas e sul de Roraima. Nestas áreas com chuva mais intensa, a população deve ficar atenta para possíveis alagamentos, elevação rápida de rios e transtornos em algumas áreas, principalmente onde a chuva vem ocorrendo com frequência nos últimos dias. Já em Rio Branco, Porto Velho e em Palmas, tempo firme, sem previsão de chuva. No Nordeste, a chuva continua concentrada em pontos do litoral e na faixa norte da região. Pela manhã, há chance de chuva fraca na região do Recôncavo Baiano, litoral norte da Bahia. E a circulação de umidade favorece chuva também em Alagoas e Sergipe. Ao longo do dia, a umidade marítima segue favorecendo chuvas fracas em alguns pontos, e de maneira moderada em grande parte da faixa litorânea de Alagoas e no sul da Bahia. Na faixa litorânea de Sergipe, litoral norte da Bahia, região de Salvador e litoral sul de Alagoas, as pancadas ocorrem com maior intensidade. E no oeste, e entre a faixa litorânea do Maranhão e do Ceará, as pancadas também ocorrem de maneira moderada a forte, enquanto no restante da região, o tempo segue firme e seco, com a umidade do ar podendo ficar abaixo dos 30% em grande parte da Bahia e do Piauí, sul do Ceará e do Maranhão, oeste de Pernambuco, Paraíba e Alagoas. No norte de Minas, nordeste de Goiás e áreas mais ao leste do Tocantins, a umidade do ar também deve seguir mais baixa. No sudeste, desde cedo, a previsão de chuvas fracas a moderadas no sul, leste, litoral paulista e fluminense, interior do Rio, grande parte do Espírito Santo, sul e leste mineiro. Ao longo do dia, as pancadas de chuva aumentam pelo Rio, pelo estado capixaba, sul, litoral e leste paulista e leste mineiro, onde podem ocorrer de maneira moderada a forte. Já em áreas do Vale do Paraíba, Zona da Mata, sul, nordeste e interior de Minas, áreas da Serra Fluminense e extremo norte capixaba, a chuva ocorre de maneira moderada. E há alerta para temporais entre a Baixada Santista e a região do Grande Rio. Nessas áreas do sudeste, especialmente com chuva persistente entre São Paulo, Rio e o Espírito Santo, há risco de alagamentos e transtornos. Outro destaque importante é que o frio continua atuando no centro-sul paulista, Rio de Janeiro e sul de Minas. E o mar permanece agitado no litoral paulista e fluminense. No centro-oeste, o tempo firme predomina na maior parte da região. Já no extremo norte de Mato Grosso, a previsão de chuva é moderada a forte. Em alguns pontos do leste de Goiás, também há previsão de chuva. No sul do país, o tempo também segue firme na maior parte da região. Já no litoral do Paraná, há possibilidade de chuva fraca moderada. A massa de ar polar continua mantendo o amanhecer mais frio. Destaque para temperaturas baixas, podendo ficar abaixo de 0 grau novamente no estado gaúcho. E a sensação de frio no amanhecer. Também há chance de geada em áreas de serra, sul, norte, nordeste e campanha gaúcha, metade oeste e interior catarinense, além de alguns pontos do sul e sudoeste do Paraná. Durante a tarde, as temperaturas sobem um pouco, mas o tempo continua agradável. E o mar segue agitado na faixa litorânea da região. Em Porto Alegre, quinta-feira de tempo firme, com sol aparecendo entre bastante nebulosidade. Mínima de 8 graus pela manhã e a máxima pode chegar até os 16. Já no Rio de Janeiro, tempo instável ao longo do dia, com chuva a qualquer hora. Há chance de pancadas moderadas a fortes, temporais e acumulados elevados, com máxima de até 22 graus. E em Salvador, chove de maneira moderada a forte pela madrugada e manhã. Durante a tarde, o tempo segue mais firme na capital. E as temperaturas podem chegar até os 30. Em São Paulo, máxima de 18 graus nesta quinta-feira. Em Campo Grande, 23. Em BH, 25. E em Palmas, calor de até 32 graus.

Tá aí, 8h23, olha a hora, 8h23, nós vamos por aqui com o programa Manhã Total para você desta quinta-feira. Vamos lá trazendo música, logo após a música tem aí as notícias para você do jornal A Hora do Sul da cidade de Pelotas e também do G1 Rio Grande do Sul. Após a música aí, chegando então, música de Beto Guedes, Maria Solidária. Antes a gente vai mandando um abraço ao pessoal que se liga conosco, a Cleusa Azevedo, bom dia, bom programa. Bom dia, Cleusa, obrigado pela audiência, abraço para você. A Rosa Domingues, bom dia, amigo, ótima quinta-feira para você. Obrigado, Rosa, para você também aí, uma boa quinta-feira. 8h24, tá aí a música Beto Guedes, Maria Solidária. Música.

0: 8h27, 8h27. Nós vamos lá então trazendo para você agora as notícias. Lembrando que o programa hoje é até às 9h. A partir das 9 horas tem programa Momento Jurídico com o advogado Dr. Rogério Castro, aqui na Portal, tá bom? Mas vamos lá então, a partir desse momento, com as notícias.
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Manchetes do jornal A Hora do Sul da cidade de Pelotas. Representante para Pedro Osório, Serrita e Rudimar Nobre, você pode fazer a sua assinatura do jornal A Hora do Sul. Você pode falar com o Rudimar Nobre, é o representante em Pedro Osório e Serrito do jornal A Hora do Sul. Vamos então às manchetes. Pelotas cai no índice, IPS expõe desafio com a população de rua. Apesar de subir a pontuação, o município caiu 3 posições. Dólar cai para 5 e bolsa sobe com o alívio nas tensões da guerra. O dólar caiu e a bolsa brasileira voltou a subir em meio à melhora do humor global diante de sinais de avanço nas negociações entre Estados Unidos e Irã. Método Core oferece ferramentas para desenvolvimento empresarial. O sistema foi criado por empresárias pelotenses. Mais de 5 mil pessoas tentam vagas no Hospital de Pronto-Socorro Regional. Na seleção aberta pelo Grupo Hospitalar Conceição para Cadastro Reserva, os cargos de auxiliar administrativo e técnicos em enfermagem generalista são os mais concorridos. Vendas no varejo gaúcho avançam 8,6% em março e reforçam sinais de recuperação. Indicadores foram apresentados e debatidos pela Receita Estadual durante live dos diálogos setoriais. Prefeitos se reúnem com a ANTT e leilão das rodovias deve ser adiado. Uma nova audiência pública poderá ser realizada em breve. Os prefeitos da Associação dos Municípios da Zona Sul se reuniram no final da tarde de ontem com os coordenadores da Agência Nacional de Transportes Terrestres, Emanuel Valverde e Vinícius Carvalho, em Brasília. Em pauta, alterações no modelo de concessão do pedágio conhecido como Rota Portuária Sul, que abrange a Zona Sul do Estado. Na ocasião, os prefeitos entregaram em mãos uma carta aberta pedindo a revisão do projeto. Segundo o presidente da associação, o prefeito de Santa Vitória do Palmar, André Salayaran, do MDB, houve sinalização de adiamento no cronograma e possibilidade de alterações importantes no projeto original. Nova diretoria de Associação de Mulheres da Carreira Jurídica de Pelotas toma posse. Suzana da Silva e Eliana Francílio estarão à frente a subcomissão de Pelotas no triênio 2026-2029. Estado antecipa ações de proteção diante do cenário do El Niño intenso em 2026. A Defesa Civil iniciará fluxo de governança integrada de proteção com municípios para compartilhar atualizações. Entenda a diferença entre o Geoparque Regional e o Parque do Albardão. Projeto Paisagem das Águas não cria proibições ambientais, diferentemente da unidade de conservação localizada em Santa Vitória do Palmar. Centro de Inovação em Olivicultura busca fortalecer a produção de azeite no Rio Grande do Sul. Centro especializado em reabilitação deve sair do papel em Rio Grande. A licitação para a construção do espaço que abrigará a unidade está aberta e o valor estimado para a obra é de 11 milhões.
São Lourenço sedia a edição no município Renováveis. O seminário reúne especialistas, lideranças e setor produtivo para discutir o potencial das energias limpas e os desafios da expansão no estado. Essas foram algumas das manchetes do jornal A Hora do Sul, da cidade de Pelotas. Seu representante Pedro Osório Cerrito é o Rudimar Nobre. E você pode fazer a sua assinatura do jornal A Hora do Sul aí, falando com o Rudimar Nobre, que é o representante para Pedro Osório e Cerrito. 8h34, agora as manchetes do G1 para você. Professor de escolinha de futebol oferecia dinheiro em troca de fotos de alunos no Rio Grande do Sul. O homem foi preso por armazenar pornografia. O caso veio à tona depois de que mães de adolescentes encontraram mensagens suspeitas nos celulares dos filhos. O Instituto Geral de Perícias encontrou arquivos de pornografia infantil nos aparelhos do investigado. Carne vencida, produtos de padaria e álcool irregular. Operação apreende mais de 2 toneladas de alimentos impróprios no sul do Rio Grande do Sul. A fiscalização ocorreu nos mercados São José do Norte. De São José do Norte, as irregularidades incluíam fracionamento inadequado e armazenamento em temperaturas incorretas. Música.

Antes de oração, motorista de caminhão que se ajoelhou ao lado de vítima pediu licença a bombeiros após um acidente na BR-158. A colisão ocorreu no quilômetro 205, quando um motociclista atingiu a traseira do caminhão. O veículo pesado acessava a pista saindo de um posto e o condutor, de 74 anos, não sofreu ferimentos no impacto. Ele permaneceu no local e prestou socorro à vítima. Padrasto é indicado por vicaricídio após morte de adolescente de 15 anos em incêndio dentro de casa. Este é considerado o primeiro indiciamento por vicaricídio no estado. A vítima estava dormindo na residência quando o fogo começou. O caso aconteceu na última semana em Garruchos.

Após alerta de agência dos Estados Unidos, jovens que recrutavam adolescentes para grupos nazistas são condenados na Serra Gaúcha. Jovens de 19 e 20 anos operavam em grupos com propaganda nazista, instruíam menores a fabricar bombas e realizar massacres em escolas. Mais de 10 pessoas são presas por fraudes em vistorias e transferências de veículos no Pará e outros estados.

0: Essas foram as manchetes do G1 Rio Grande do Sul para você aí nesta quinta-feira. Agora são 8h37.
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0: Tá aí, são 8h37, nós vamos que vamos com o programa por aqui até às 9 horas, levando música para você. Também você já conferiu aí a previsão do tempo, conferiu as notícias, agora tem música. Logo após a música, o apoio cultural, em seguida você confere o horóscopo, as previsões do seu signo aí desta quinta-feira. Vamos lá então, vamos recordar Fafá de Belém, Lambadas.

0: 8h42.
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0: Tá aí, são 8h52, 8h52. Nós vamos por aqui com o programa Manhã Total no seu rádio. Agora é hora de quê? Horóscopo! As previsões do seu signo para esta quinta-feira com André Montavani.
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2: Áries. Nem todas as palavras que você escutar nesta quinta-feira serão verdadeiras, ariano. Por isso, desconfie do que escutar e não acabe agindo impulsivamente. Procure conhecer os dois lados de toda a história e avalie se tem todas as informações. Cor do dia é o rosa, número de sorte 27.
3: Touro.
2: Sua mente estará agitada e com sede de aprendizado, taurino. Use a quinta-feira para trocar ideias com as pessoas ao seu redor ou mesmo para pesquisar algo interessante ou começar a ler um novo livro. Estimule os pensamentos e busque aprender algo novo. Cor do dia é o marrom, número de sorte 18.
3: Gêmeos.
2: Hoje será um dia em que as pessoas irão admirar você e as suas habilidades, geminiano. O céu do momento mostra que é hora de brilhar e colocar todo o seu potencial para fora da maneira mais positiva possível. Cor do dia azul claro, número de sorte 16.
3: Câncer.
2: Talvez hoje você precise ter conversas difíceis que têm sido evitadas, canceriano. Procure as melhores palavras para dizer tudo aquilo que você tem se negado a compartilhar. E saiba que a boa comunicação é a chave para resolver quase todos os nossos conflitos. Cor do dia azul escuro, número de sorte 19.
3: Leão.
2: Tome cuidado para não deixar de considerar as emoções e opiniões das outras pessoas ao longo do dia, leonino. As estrelas mostram que você terá uma tendência mais individual nesta quinta-feira. Por isso, faça um esforço para perceber os outros. Cor do dia roxo, número de sorte 52.
3: Virgem.
2: A regra do dia é manter o equilíbrio, virginiano. As emoções estarão todas mais agitadas e impulsivas e você deverá pensar bem antes de agir. Não se deixe levar pelo calor do momento e procure agir de maneira paciente. Cor do dia é o vermelho, número de sorte 60.
3: Libra.
2: O céu do momento mostra que você precisa de uma mudança de atitude, libriano. Evite repetir as mesmas ações e esperar por resultados diferentes. Se você quer provocar uma mudança, comece por si mesmo. Cor do dia é o prata, número de sorte 32.
3: Escorpião.
2: Cuidado com as opiniões muito rígidas, escorpiano. Use essa quinta-feira para ouvir pensamentos diferentes e procure aprender com tudo que os outros têm para lhe dizer. Faça esse exercício e veja o que poderá aprender. Cor do dia é o amarelo, número de sorte 11.
3: Sagitário.
2: Nesta quinta-feira, você poderá ajudar um amigo a perceber uma situação negativa que ele é incapaz de enxergar. Seja paciente e escolha bem as suas palavras, Sagitário, para que elas sejam recebidas da melhor forma possível. Cor do dia é o preto, número de sorte 20.
3: Capricórnio.
2: Volte sua atenção para os membros mais velhos da família ou para as pessoas mais experientes que estão ao seu redor, Capricórnio. Esteja receptivo para aprender com eles. Você poderá obter conselhos valiosos nesta quinta-feira. Cor do dia é o verde, número de sorte 46.
3: Aquário.
2: Alguns pequenos desentendimentos com os amigos poderão fazer da sua quinta-feira mais agitada, aquariano. Tome cuidado para não acabar criando conflitos desnecessários e procure minimizar qualquer tipo de atrito. Cor do dia é o lilás, número de sorte 58.
3: Peixes.
2: A quinta-feira será um dia de muito amor para você, pisciano. Os programas a dois ganharão destaque e você poderá ter momentos bem especiais com um parceiro. Se estiver solteiro, agora é hora de se abrir para conhecer alguém interessante. Cor do dia é o branco, número de sorte 31.
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0: Tá aí, 8h57, 8h57, conferiu o horóscopo para você aí desta quinta-feira. Maristela Silveira em Pelotas, bom dia, aqui assistindo, um abraço amiga Maristela aí, obrigado pela audiência, uma ótima quinta-feira para você. Vamos lá então, vou atendendo a participação do ouvinte, a pedida musical, pelo 991-306637, a minha tia Aiva, que está ali no Lar São Francisco, está na sintonia do programa, ela também, o nosso amigo Paulo Renato, Garcia da Rosa. Abraço, um bom dia. Todo o pessoal do Dar São Francisco, ó, obrigado aí pela sintonia. Uma ótima quinta-feira. Ela quer ouvir a música do Gildo de Freitas, História dos Passarinhos. Está oferecendo aí o Paulo Renato para Isabel, para o Doralino. Abraço a todo o pessoal aí que estão na audiência do programa. E o Paulo Renato também vai de carona na mesma música aí, História dos Passarinhos. Ele oferece para todos os seus familiares na localidade de Marmeleiro, interior de Cerrito. Obrigado pela participação, bom dia para vocês. Vamos lá com música. Gildo de Freitas, História dos Passarinhos. Logo após a música, vem aí o programa Momento Jurídico, um programa produzido e apresentado pelo doutor advogado Rogério Castro.

0: 9 horas.
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Muito bom dia, meu amigo Valdir. Muito bom dia a todos os amigos ouvintes da nossa amada, né? Nossa querida Portal Sul FM, Rádio do Coração, de Pedro Osório, de Cerrito. A gente fica muito feliz e mais uma manhã de quinta-feira. Estamos nos encontrando aqui através dos microfones da rádio, né? E é com muita alegria, com muita satisfação, com muita responsabilidade que nos apresentamos mais uma vez, né? Você que está chegando agora, eu sou o Rogério Castro, advogado, já há quase 30 anos. Tenho escritório na comunidade de Caçapava, onde iniciou o nosso trabalho há quase 30 anos atrás. E atualmente nós temos aí 8 escritórios físicos aqui na região, né? Temos escritório em Hulha Negra, Candiota, Piratini, Pedro Osório Cerrito, Morro Redondo, Santana da Boa Vista e São Sepé. Nessa região aqui, né? A gente tem trabalhado aí já há bastante tempo e isso tem nos ajudado bastante a conhecer a região e conhecer as necessidades que toda a região tem, né? Atualmente nós somos 26 pessoas no nosso escritório, nós somos 10 advogados no total, cada um com a sua especialidade, né? Trabalhamos aí na área do processo civil, do processo criminal, do processo do trabalho, né? Direitos trabalhistas. Também trabalhamos direito previdenciário, todos os benefícios junto ao INSS. Inclusive, trabalhamos com o INSS e processos bancários para todo o Brasil através do nosso escritório virtual. Também trabalhamos na área do direito de família. Então, é muito bom poder estar aqui para ajudar a comunidade de Pedro Osório e Cerrito, com o nosso trabalho, né, com a nossa profissão. Eu agradeço muito a Deus por poder ajudar as pessoas, através da profissão que Deus me deu. Então, eu fico muito honrado, muito feliz de poder dividir essas experiências aqui com a comunidade de Pedro Osório e de Cerrito, né? Então, você que está nos ouvindo aí sabe que toda quinta-feira nós temos o nosso encontro marcado aqui, né? Aquele nosso bom bate-papo, aquele nossos assuntos jurídicos, notícias do mundo jurídico, informações do Poder Judiciário, e por aí a gente vai discutindo essas questões e trabalhando, né, os processos e ajudando a comunidade. Eu agradeço muito a Pedro Osório Cerrito, porque o pessoal tem nos procurado bastante, né? Então, o nosso escritório é ali junto do Churrasquinho do Chiru, bem no centro da cidade de Pedro Osório, e o pessoal tem nos procurado bastante, isso é muito bacana, né? Muito bacana porque a gente acaba se envolvendo com a comunidade, acaba ficando íntimo da comunidade. Então, muito bom, muito legal, e a gente fica muito feliz com isso. Mas vamos lá, vamos tratar daquilo que realmente a gente veio aqui para fazer, né? Falar sobre questões jurídicas. Outro dia o pessoal me pediu para que falasse sobre questões voltadas à pensão alimentícia, né? Nós temos aí alguns entendimentos sobre pensão alimentícia que nós precisamos desmistificar. Eu acho que não é tanto a questão de falar sobre o assunto, mas de falar sobre aquelas coisas que não fazem parte do assunto, né? Primeira coisa que as pessoas me perguntam é o seguinte: mas vem cá, tem um percentual certo na lei, é 30% que a pessoa ganha? Não, não existe isso na lei, tá? A lei, ela prevê que o percentual do que a pessoa ganha vai variar de acordo com a possibilidade e de acordo com a necessidade daquele que está recebendo. Quando nós falamos de menor de idade, falamos de criança, falamos de adolescentes, a necessidade da criança ela já é presumida, né? Presume-se que a criança tem que comer, tem que ir na escola, tem que se vestir, tem remédio para tomar, tem aquela coisa toda que a gente, como pai e mãe, sabe das necessidades da criança, né? Quando é um adulto que está pedindo pensão alimentícia, ele precisa comprovar a necessidade. Então, quando é adulto, precisa comprovar, quando é menor, não precisa comprovar, porque ela é presumida, né? Mas e quanto é que eu vou receber de pensão? Isso tudo vai variar de acordo com a possibilidade daquele que paga, né? Então, isso tudo, cada caso é um caso, né? Ah, podemos basear por 30%? Jamais, jamais, jamais. Isso é uma estimativa, né? Que dentro disso a pessoa consegue sobreviver e consegue pagar pensão também. Mas não funciona desse jeito, tá? O juiz tem que avaliar o caso concreto. E isso tem uma diferença enorme de um para o outro, né? Porque um pode ter uma doença, o outro não ter. A criança pode ter uma necessidade maior e poder receber mais do que aquilo que efetivamente está sendo pago, ou seja, mais do que 30%. Então, nós temos aí vários fatores que influenciam neste percentual. A mesma coisa que me perguntam também, tá, mas até quando é que eu tenho que pagar a pensão?
Isso também é uma questão que varia muito de caso a caso. Tem casos que com 18 anos a gente pode já parar de pagar pensão, tem casos que com 20 anos pode parar, 25 anos pode parar, e tem casos que não pode parar nunca. Ah, mas como assim? Eu nunca vou me livrar de uma pensão? Talvez não. Dependendo da necessidade da pessoa que está recebendo a pensão, talvez eu não consiga retirar. Quer ver? Por exemplo, né? Pessoa com 18 anos, já tem um trabalho ali, passou num concurso público, está trabalhando, está ganhando bem, não precisa mais daquela pensão. Ou então, já adquiriu um novo matrimônio, casou, né? Casou, o filho ou a filha casou. E aí, por que que o pai vai ficar ajudando? Esse caso é porque pode constituir família, automaticamente nós já temos que entrar com a ação para exonerar o pai ou a mãe que está pagando essa pensão, ou os avós, ou os tios, né? Seja lá quem for. Então, são situações diferentes. Agora, pega uma criança, por exemplo, que é doente, que não consegue trabalhar, que tem diversos problemas de saúde. Eu vou conseguir tirar com 20 anos, 30 anos? Talvez não consiga. Por quê? Porque aquela criança, aquele adolescente, aquele adulto que está doente, ele precisa daquilo para sobreviver. Então, veja que muitas vezes não é a idade que determina, né? Uma outra coisa também que é muito importante a gente esclarecer é que não é só criança que pode pedir papai e mãe, né? As crianças elas podem pedir para os avós também, pode pedir para os tios também a pensão ou o complemento da pensão. Então, veja bem que muitas vezes a gente não tem buscado dos avós, achando que é só os pais que têm responsabilidade, quando na verdade os avós também têm, do ponto de vista legal, né? Também nós podemos trazer aqui a informação de que os pais também podem pedir para os filhos. Veja que isso é uma situação nova, né? Talvez você não sabia disso, mas os pais podem pedir para os filhos também. Daqui a pouco uma doença, daqui a pouco uma idade já avançada, uma necessidade que daqui a pouco não consegue suprir. E muitas vezes acontece em todas as regiões, inclusive acredito que Pedro Osório e Cerrito também não seja diferente, de às vezes um filho só fica cuidando do pai e da mãe, ou de um dos dois, e os outros irmãos têm as suas vidas, né? Tranquilo, segue tocando as suas vidas naturalmente, e aquele irmão que ficou na companhia do pai fica ali. Não pode trabalhar, não pode crescer na vida profissional, por quê? Porque tem que ficar ao lado do pai e da mãe, e os outros irmãos crescendo na vida profissional, e aquele ali sem poder se desenvolver. Então, é muito importante a gente entender e esclarecer isso, porque esses irmãos que estão na companhia dos pais, eles podem entrar com ação para que os irmãos também ajudem, né? Se não ajudar a cuidar para que ele possa trabalhar, que pelo menos ajudem financeiramente para que possa, daqui a pouco, pagar alguém para cuidar, para que aquela pessoa possa se desenvolver profissionalmente, possa trabalhar, crescer, estudar, enfim, se desenvolver, né? E a gente vê, às vezes, as pessoas dedicadas ao pai e à mãe, no final da vida, às vezes, passando trabalho porque acabaram se dedicando exclusivamente ao pai e à mãe, e acabaram esquecendo da sua própria vida, né? Então, é muito importante a gente conversar sobre isso, falar sobre esse tema e abrir esta visão da comunidade sobre o tema da pensão alimentícia, né? Então, os netos podem pedir para os avós podem pedir para os netos, os filhos podem pedir para os pais podem pedir para os filhos, os sobrinhos podem pedir para os tios, pode. A lei diz que a pessoa que está precisando, ela pode pedir dos parentes, tá? Os mais próximos excluem os mais remotos, ou seja, se eu tenho pai, teoricamente eu tenho que pedir primeiro para o pai. Se eu tenho avô e não tenho pai, ou o pai está sumido, ou o pai não paga, eu posso pedir para os avós. Se os avós já são falecidos, eu posso pedir para os tios, e assim sucessivamente. Aí nós vamos os mais próximos excluir os mais remotos, né? Então, acredito que você tenha entendido o que eu tenha falado. Então, meus queridos amigos, a gente nesta manhã de quinta-feira deixa esse tema aberto aí para todos vocês, né? Inclusive agora, daqui a pouquinho, às 9h30, eu já estou atendendo, 9 horas por aí, já estou atendendo ali no nosso escritório junto ao Churrasquinho do Chiru, né? Você que está me ouvindo aí, quiser aprofundar esse assunto, pode chegar até ali para nos procurar, que a gente vai estar atendendo agora de manhã. E também, né, você pode nos seguir aí nas nossas redes sociais, arroba rogeriocastroadv. E ali você vai ter muito tema, muita coisa boa para estar tirando aí essas dúvidas e poder estar te ajudando aí naquilo que você precisa, tá bom? O Pedro Osório Cerrito já ganhou meu coração, né? Eu fico muito feliz de chegar todas as quintas-feiras pela manhã
até esta cidade e poder ajudar esta comunidade aí que tanto nos quer bem e que a gente também tanto quer bem. Tá bom, meus queridos amigos? Deixo um abraço todo especial a todos vocês, um desejo, né, de um ótimo final de semana, um ótimo final de semana para o senhor também, seu Valdir. E nós nos encontramos aí na próxima quinta-feira, né? Um grande abraço a todos, daqui a pouquinho mais estou por aí.

0: 9:15.
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0: 9:15.
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3: Tá aí, 9h22, 9h22 minutos. Voltamos aí para fazer um encerramento do programa Manhã Total. Você conferiu a primeira parte das 8 às 9 e conferiu das 9 às 9h15 o programa Momento Jurídico, um programa produzido e apresentado pelo advogado Dr. Rogério Castro. E agora a gente volta aí para encerrar o programa, atendendo aí a participação dos ouvintes, tá bom? Eu vou atendendo a pedida musical aqui através do WhatsApp do nosso amigo o Claudemir, nosso apoiador cultural aqui, é o proprietário da Funerária Costa. Está nos dando o prazer da audiência. Bom dia aí, uma ótima quinta-feira, um bom final de semana. E ele pediu, é claro, e vai ouvir Chitãozinho e Chororó, Fogão de Lenha. Obrigado pela participação, bom dia para você. Também vamos tocando aí a última música, que é um tango aí do saudoso Teixeirinha. Essa vem lá dos anos 60, para recordar aí, que foi a pedido aí, que ele tinha pedido primeiramente, o Paulo Renato Rosa Garcia, lá do Lar São Francisco. E a gente vai tocando o Teixeirinha, Cinzeiro Amigo. Com essas músicas a gente encerra o programa de hoje, agradecendo a sua audiência e desejando a você, meu amigo, a você, minha amiga ouvinte, uma ótima quinta-feira, um bom dia de trabalho. Vem aí, após as músicas, Luiz Carlos Leão e o programa Cidade. A gente se reencontra amanhã, sexta, a partir das 8, com mais um Manhã Total. Tenho todos um bom dia. Até lá, amigos.

0: 927.
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0: 9:30.
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3: 936.
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Bom dia, cidade! Bom dia, Pedro Osório, bom dia, Cerrito, bom dia, região! Estamos chegando com o pensamento positivo, com o coração cheio de alegria. Está começando na Portal FM mais um campeão de audiência. Programa Cidade, está começando para você. Cidade. Manhã de quinta-feira, 21 de maio, 2026. Temperatura 7 graus no estúdio da rádio. Tempo bom. Está começando o programão da sua manhã. Aqui você acompanha a informação, a notícia, o esporte, a música, tudo no som da 87.9. Fica com a gente, fica do meu lado, que a gente vai ficar feliz da vida com a sua sintonia. 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Está começando o programa Cidade. Manhã de quinta-feira. Bom dia a você que vai ficar ligado com a gente aqui na Portal. Fica com a gente, fica do meu lado que a gente vai ficar feliz da vida com a sua sintonia. Está começando o programa com assistência técnica. A seleção musical do companheiro Valdir Jesus tem visita na rede. Bom dia, cidade!

Beleza, meu povo? 10 para as 10 aqui na Portal, programão da sua manhã, programa Cidade. E aí, você ligado com a gente. Obrigado pela audiência, obrigado pelo carinho da sintonia. Minhas amigas dona de casa, bom dia, bom dia. Já estão sintonizados aí na 87.9. 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Bom dia a você que está ligado com a gente. Alô, bairro Santa Teresa. Bom dia, povo do bairro Santa Teresa, sintonizados com a gente aí do nosso programa. Obrigado pela audiência, obrigado aí pelo carinho da sua sintonia. E a música vai chegando aí, então, para você no seu rádio. Bom dia, cidade.

0: 10 e 1.
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3: Dez e sete.

Beleza, gente, 10 horas, 12 minutos aqui na Portal, programa Cidade, desta quinta-feira. Olha, o Grêmio venceu ontem pela Sul-Americana, venceu o Palestino, né? O jogo foi em Porto Alegre, na Arena. O Grêmio venceu o Palestino 2-0 pela Copa Sul-Americana. O Palestino esse é lá do Chile, né? O Palestino é do Chile. E o Brasil tem Brapel, né? Só que o Brapel, aliás, o Brafar, Farroupilha voltando aí, né? As atividades, o Farroupilha joga aí já de cara, né? Voltando às atividades aí, o Farroupilha. Farroupilha enfrenta o Brasil, só que o jogo vai ser lá em Bagé, mãe. É, porque o Farroupilha tá sem campo, sem estádio, e o pessoal tá falando aí que vai ter muito prejuízo, né? A respeito disso, jogo longe, né? Torcedor do Farroupilha do Brasil, complicado para ir até lá assistir o jogo. Um clássico, né? Clássico pelotense. Brafar. Pois é, não sei porquê. Não sei o que aconteceu, que o jogo foi lá para Bagé, né? Olha, após 13 anos, o clássico Brafar volta a acontecer, mas em Bagé, né? Com o mando do Farrapo, a partida ocorre a partir das 15 horas do estádio Estrela d'Alva, após a decisão polêmica da federação. O último encontro oficial entre as duas equipes havia sido em 2013, com vitória do Chavante. A de Pelotense inicia o pré-jornada. A NTT indica adiamento do leilão das rodovias da Zona Sul. Que novela isso, hein? É, prefeitos da região se reuniram ontem com a direção da autarquia para pedir alterações no projeto original. A principal demanda é pela alteração dos pórticos da Freeway, que fica nas estradas de municípios, além de obras previstas que impactam na tarifa. Pois é, rapaz, o pessoal reclamava bastante das tarifas aí, os pedágios pararam e agora os acidentes começaram a acontecer com mais sequência, né? Os acidentes começaram a acontecer mais aí nas rodovias, né, da nossa região. 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Alô, cidade de Cerrito! É, rapaz, um abraço aí. Pessoal da cidade de Cerrito estão sempre ligados com a gente, lá na Charqueada, rapaz. É, no bairro da Charqueada, lá o pessoal tá sempre sintonizado aí. A gente anda na rua, o pessoal fala pra gente, que estão sempre ligados aí na 87.9, pior aí do bairro Charqueada e Cerrito. Bom dia! 10h15, olha a música!

0: Beleza, gente. 10h28 aqui na Portal. Programa Cidade. Manhã de quinta. É, ventinho frio, hein? Tá dadado aí nosso inverno do Pampa Gaúcho. É, o inverno bem friozinho aí. E um abraço ao pessoal aí do bairro Santa Teresa. Alô, povo do bairro Santa Teresa. Bom dia, bom dia. Aquele abraço. Obrigado pela audiência, obrigado pelo carinho da sintonia. A Carme do Novo Tempo, rapaz. Bom dia, Carme do Novo Tempo. Tá? Bom dia. Zezinho, lá na Vila Costa. Bom dia, Zezinho. Lá na Vila Costa, sempre ligado com a gente aí. 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À noite, os cãozinhos da rua não sabem onde vão se enfiar, hein, Valdir? Um frio. Lá na Avenida Alberto Pasqualini. Que movimento é a nossa avenida lá? É gente fazendo corrida, né? Maratona, bicicleta, a pé, né? Movimento de carro também. É muito grande o movimento lá da nossa avenida Roberto Pasqualini. E os cão, né? Tem muito cachorro de rua por ali. Os cãozinhos não sabem onde vão se enfiar, né? Com esse friozinho danado que nós estamos enfrentando aí no nosso inverno do Pampa Gaúcho, né? Pois é, rapaz. Eu sou mais o verão. Eu moro aqui no Rio Grande do Sul, mas sou mais o verão. O frio não cai muito comigo, né? Mas fazer o quê? Nós moramos aqui, nós somos daqui, né? Somos da nossa região sul do Rio Grande do Sul. Hã? A Bahia? Ah, é. Tá bom. Programa Cidade na sua manhã. Olha a música, meu povo amado, ligado com a gente aí. Obrigado pela audiência.
1: Alô, galera da Estrela da Terra. 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

0: 10h31.
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Estão ligados com a gente aí. Um abraço ao pessoal aí do bairro Brasília, sintonizados com a gente sempre no nosso programa. 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Programa Cidade, na sua manhã, bom dia a você que tá ligado com a gente. É, rapaz, tá, a música tá chegando aí, então, nesta manhã fria.

Tá beleza, meu povo. Amanhã de quinta-feira, programa Cidade vai ficando por aqui. Amanhã é sexta-feira, final de semana chegando. Se Deus quiser, nós voltamos para você com mais um programa Cidade aqui na Portal. 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Obrigado pela audiência de hoje. Um bom dia a todos.

0: 11 horas.
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2: 11,5.
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4: Ouvintes, bom dia. Começamos aqui a edição desta quinta-feira do programa Cidade em Pauta. Hoje, quinta-feira, dia 21 de maio do ano da graça de 2026. Do começo do ano até hoje, já passaram 141 dias, faltam 224 dias para o final do ano. Estamos no sexto dia da lua nova, e no sexto dia de lua nova, a seiva ainda é atraída para a parte inferior da planta, raízes e caule. É um momento ideal para preparar a terra, adubar e focar no plantio de hortaliça de folhas que não formam cabeça, além de plantas medicinais. A gravidade nesta fase concentra a umidade no solo, o que ajuda as sementes a incharem e desenvolverem boas raízes. Plantar couve, espinafre, cebolinha, almeirão, agrião, salsa, coentro e mostarda. Também banana e plantas medicinais em geral. Evite culturas que produzem sementes dentro de frutos, como tomate, abóbora e feijão, ou folhosas que formam cabeça, como alface, repolho, couve-flor, que se desenvolvem melhor nas fases de lua crescente ou cheia. Raízes e tubérculos, como cenoura, beterraba, batata, que têm melhor desenvolvimento na lua minguante. O santo do dia 21 de maio é celebrado pela Igreja Católica, principalmente como dia de São Cristóvão de Magalhães, sacerdote e mártir mexicano. Já pelas religiões de matrizes afro, na Umbanda e Candomblé, a quinta-feira é dia da semana consagrado a entidades ligadas ao conhecimento, à cura e à natureza. As principais energias e falanges que regem este dia são Oxóssi, Senhor da mata, da caça, da fartura e do conhecimento. Oxaim, Senhor das folhas e ervas medicinais. E Logum Edé, orixá da caça e da beleza. Também é dia da linha de trabalho com caboclos e caboclas. A saudação a Oxóssi é Okearô. Para Oxaim é Euaô. E Lossi-Lossi Ogum para Logum Edé. As cores são verde, azul clara e branca. E as ervas é guiné, eucalipto e folhas de boldo. A previsão do tempo para hoje, segundo o satélite Clima Tempo. Sol e muitas nuvens à tarde. À noite o céu ainda fica com muita nebulosidade, mas não chove. A temperatura variando de 5 a 13 graus. Não existe possibilidade de chuva hoje. Os ventos são de fracos a moderados, alcançando no máximo 8 quilômetros. A umidade relativa do ar variando de 62% a 89%. O sol hoje nasceu às 7 horas 15 minutos e 40 segundos. Estará se pondo às 17 horas 39 minutos com 39 segundos. Hoje, dia 21 de maio, comemora-se o Dia da Língua Nacional, Dia do Afiliado, Dia Mundial da Diversidade Cultural para o Diálogo e Desenvolvimento, Dia Internacional do Chá, Dia Mundial da Proteção ao Aleitamento Materno. Passamos as notícias e informações no programa Cidade em Pauta. Desejamos a todos um ótimo programa.

0: informações. Universidade Federal de Pelotas convida a Secretaria de Educação de Pedro Osório para a Mostra das Regiões em Pelotas. A UFPEL, Universidade Federal de Pelotas, esteve na Secretaria de Educação de Pedro Osório segunda-feira passada para oficializar o convite à participação do município na 5ª Mostra das Regiões, Mulheres, Existências e Resistências, que ocorrerá no dia 7 de julho. As docentes Maria Regina Caetano, Geografia, Vera Schwarz, Ciências Sociais, e Simone Anadon, Geografia, foram recebidas pelo secretário Márcio Fiore, pela diretora do Departamento de Educação, Paola Farias, e pela estudante de Geografia da Universidade Federal de Pelotas e moradora em Pedro Osório, Catiane. O convite destacou projetos que vêm sobressaindo na rede municipal, com ênfase no projeto Marias, realizado durante o Mês da Mulher e na Feira do Livro, ambos reconhecidos como referências na educação local. Ficamos muito contentes com o convite. É uma grande oportunidade para Pedro Osório e o reconhecimento de que estamos no caminho certo, afirmou o secretário Márcio Fiore. A hora certa no programa Cidade em Pauta, 11h25. 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Prefeitura reúne agricultores familiares para fortalecer abastecimento dos restaurantes comunitários. A Prefeitura de Pedro Osório realizou na manhã desta terça-feira, dia 19, uma reunião com representantes da agricultura familiar para dialogar sobre as demandas de abastecimento dos restaurantes comunitário e o projeto Prato Gaúcho. O encontro foi marcado pela escutativa, troca de ideias e construção conjunta entre o poder público e os produtores locais. Estiveram presentes o secretário da Secretaria de Trabalho, Cidadania e Ação Social, Kiko Lucas, a diretora do CRAS, Mara Regina de Castro, o diretor Marlo Andriochetti, Kênia Macedo, presidente do CONSEA, Rosi Velar, representando a Emater, Lauri Centeno, representando a Defesa Civil, a nutricionista Camila Nogueira e os agricultores Lucas Silva, Luana Goulart, Paulo Andrade, Jefferson Bedum e Ildomar Vargas. Durante a reunião, foram discutidas as necessidades atuais dos agricultores, ouvidas as sugestões e pensados possíveis ajustes para melhorar o atendimento das demandas. O objetivo central foi compreender que os desafios enfrentados pelos produtores é fortalecer ainda mais a parceria entre a administração municipal e a agricultura familiar, garantindo o abastecimento regular dos restaurantes comunitários com produtos locais de qualidade. A hora certa no programa Cidade em Pauta. 11 horas 28 minutos. Clube da Terceira Idade, recordar é viver. Neste domingo, mais um grande evento espera por você. Clube da Terceira Idade, recordar é viver. E para convidá-los para mais um grande evento, aqui está a presidente do clube, Recordar é Viver, Lúcia, que estará fazendo o convite a todos. Olá, Lúcia!
1: Olá, amigos, mais uma vez aqui para fazer um convite especial. 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Grupo Fascinação, direto de Pelotas, com a nossa amiga vocalista Roberta Canções. Grupo Fascinação, que já tem seu público garantido, por onde passa. Você não pode ficar fora dessa. Então, o que está esperando? Vem você também. Clube Recordar é Viver, domingo, 18 horas.
0: Muito obrigado, agradecemos. Lúcia Valério, presidente do Clube Recordar é Viver, onde neste domingo Trio Fascinação anima o evento. 11 horas 29 minutos e meio, ponto final no programa de hoje. Vamos agradecendo o carinho da sua audiência. Voltaremos amanhã com mais uma edição do meu, do seu, do nosso programa.
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0: Meio-dia. Meio-dia.
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0: Meio-dia e trinta. Meio-dia e trinta.
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0: Meio-dia e 58.
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1: Uma hora.
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13 horas, 2 minutos aqui na Rádio Portal Sul FM. 13 horas, 2 minutos aqui na Rádio Portal Sul FM, gente. É, rapaz, esse é o horário aí que você tá ligadinho com a gente, né? Você tá ligadinho com a gente? São 13 horas, 2 minutos aqui na Portal. 13 horas, 2 minutos. Hoje, pela parte da manhã. Hoje, pela parte da manhã, aqui na Rádio Portal, esteve o vereador japonês, né? Vereador do PP, falando das verbas que, através do deputado Afonso Han, ele e a Dulce conseguiram para o município de Pedro Osório. E hoje eu olhava para o japonês, analisando ele, um cara que ajuda todo mundo e que lá atrás também foi ajudado. Como Deus é bom, rapaz. E esse homem é pegador no serviço também. E é uma surpresa positiva da Câmara de Vereadores. Na dele. Faz o trabalho dele. Bora. Líder do governo do PMDB. Marinheiro de primeira viagem, mas conhece. Tem o dom. Deu um show hoje das verbas que, através dos seus deputados, ele conseguiu para Pedro Osório. E tenho certeza, japonês, que tu vai conseguir muito mais. Tu é batalhador, gerador, né? Isso é bom. É bom para o município, né? É bom para a prefeitura e principalmente para os moradores da nossa terra, do nosso chão batido. Grande abraço ao vereador japonês. Meu povo amado, hoje, mas está na rua, está um frio bárbaro, que tem um calor bárbaro. Hoje, pela parte da manhã, a gente fechou a segunda família e a terceira família. Ô Rubens, como a segunda não foi fechada, não. A segunda não foi fechada ainda. Foi fechada a primeira família. A primeira família foi fechada. Falta R$150 para a gente fechar. Faltam R$150 para a gente fechar a segunda família. 13 garçons de 50. 13 garçons de 50. Não precisa agradecer, japonês. Estou acompanhando. Obrigado, japa. Ele diz hoje, se emociona quando eu estou fazendo a campanha. Dá um aperto no coraçãozinho dele, ele diz hoje. É, mano, é verdade, gente. É aquilo que eu disse hoje, né? O japonês é um cara que se envolve na política, no carnaval, não é de hoje, rapaz. Cara de um coração fantástico. Eu sei várias que o japonês fez em Pedro Osório. Várias. Principalmente através do serviço que ele trabalhava. Eu sei de tudo, Pedro Osório. O que, que é, Rubens? Que? Eu sei de tudo. Só que eu escolhi ser um repórter do bem. De não ser um repórter. Porque se eu sair a procurar coisa ruim dentro do município de Pedro Osório, eu acho de atocha. E se eu sair procurar coisas boas, eu acho, mas não de tocha. Entendeu? A gente chega na casa das pessoas, eu me apavoro, as pessoas dizem pra mim, ô japonês, mas só tu pra vir aqui? Digo, não, mas eu venho aqui porque eles me ajudam. Eu não... Eu vou dizer pra senhora, eles me ajudam de tudo que é jeito. Eles ajudam na campanha, eles... Então, a gente vai se ajudando, se ajudando, se ajudando, se ajudando. E as coisas vão acontecendo. Você entende? E nós temos que nos ajudar. Porque a gente está aqui de passada.
nada vamos levar. Eu, às vezes eu vejo aqueles quadros ali na Câmara de Vereadores que não dá para entender. A ideia foi genial. É, olha, aí fico olhando, já se foi, já se foi, já se foi, já se foi. Digo, meu Deus do céu. E daqui a pouco vai ser a nossa vez. Já se foi. Eu estava no velório do Chumbinho, quando eu me deparei, comecei a caminhar, e me deparei com a foto do Abdala, um dos homens mais inteligentes que eu conheci. Ele tem que ser honesto, dizia ele na Câmara de Vereadores. Abdala, partilha de cima, na minha opinião. Dizia para ele, vivo. E agora, ele não está mais aqui com a gente e eu continuo. Aí depois, do lado, eu enxergo ele, o saudoso Cunha. Bom, esse aí. Depois o Patudo. Ah, não, mas hoje é só os meus, rapaz. O Cunha. Deixa pra lá. Maria do Carmo Valim, aquele abraço, está junto com a gente. Meu povo amado, então vem pra cá. Três ligações. Três ligações de 50. E a gente fecha a segunda família e passamos para a quarta família. Porque o mercado Bessa já adotou a terceira família. Então a gente está aqui nessa pegada. Três ligações de 50. Ou duas de 75. Duas de 75 fechava. Pum! Dava o estouro na tampa da panela. Mas só quem sabe é você. É só você que sabe. É só você que pode decidir se liga ou se não liga, se ajuda ou não ajuda, é você que sabe. Meu amigo João Batista, o João, aquele abraço, menino. Obrigado pelo teu carinho, obrigado pela tua audiência. Você quer vir na emissora? A gente fica até as duas. Até as duas a gente está aqui. Faltam três ligações de 50. Para a gente passar para a quarta família. Três ligações de 50. Você tem até o dia 5 para fechar. Rubens, se eu tiver hoje, melhor para ti, melhor para todo mundo. E se eu não tiver hoje e tiver só no dia 5, está tudo perfeito. Você pode continuar nos ligando. Nos ligando. Para o 991-80-6527. 991-80-6527. Este é o número do telefone para você ligar, para você nos ajudar, para você poder ajudar o próximo, para que Deus toque no teu coração e que através de Deus, nas nossas vidas, a gente possa chegar lá no coração, lá na vida daquele que não tem, daquele que perdeu a esperança, daquele que não quer viver mais, daquele que perdeu a vontade de viver, aquele que perdeu a vontade de tudo nessa vida, de tomar banho, de fazer a barba. É lá que nós vamos tocar. É nessa gente que está precisando de mim, de você. Esse povo que diz para mim, só tu para vir aqui, Mirei, só tu para chegar aqui. É esses que são trabalhadores e que não tem como, não tem como, não tem como. Tire isso da tua cabeça, querer dizer que você vai viver com salário mínimo. Mentira, mentira. É da sala para a cozinha, da cozinha para a sala. Agora eu estou com você, agora é você que sabe, é você que sabe. Não fique pensando. Se você tem condições, você pega o dedinho e liga. Ou vou ligar para o Rubens vir na minha casa. Eu vou na tua casa. Ou vou ligar para o Rubens me esperar na rádio. Eu fico aqui na rádio até as 2 da tarde. Mas só logo. Logo tu vai me encontrar na Igreja Mistérios da Fé. Ao lado do Lar São Francisco, tu me encontra ali. Ali tu me encontra também. Na casa do Pai. É tu que sabe. Se Deus tocar no teu coração,
tu nos liga. Se Deus tocar no teu coração, tu liga para mim. O 9991-806527, repetindo para você, 991-806527. Pega o número. Ah, não, acredito, não pegou. Daqui a pouquinho repito novamente para você até o dia 5. Ligue, até o dia 5. Até o dia 5 você pode repassar para nós. Teremos que fechar a segunda família para a gente passar para a quarta família. Para que isso aconteça, estamos faltando 3 ligações de 50 ou 2 de 75. Quem sabe é você. Quem sabe é você. Se Deus tocar no teu coraçãozinho, tu me liga. Tu me liga. Oh. Eita glória.

Meu amigo Chiru, meu amigo Careca, Dona Mosa, também com a gente, o Miguelito, a Dona Irene. Estas são as pessoas que até este momento estão junto com a gente e o mercado peça na cidade de Cerrito, meu amigo Caetano. É você que sabe, é você que sabe, é você que sabe, é você que sabe. Pega o seu telefone aí até o dia 5. Se você receber antes, tá tudo certo. E se for no dia 5, tá tudo certo. Mirei o dia 8, continua tudo certo. Mas tu tem que me ligar. Tu tem que fechar. Nós temos que fechar a corrente do bem. Eu e você. Nós vamos fechar. Nós temos que fechar. Essa conta vai ser fechada. Vai ser fechada essa conta. De 70 com 75, 75 dá 150. Ou 3 de 50. Ou uma pessoa liga e fecha o 150 pila. Quem sabe é tu. Quem sabe é tu. O que Deus está dizendo no teu coraçãozinho? O que Deus está falando para ti, tu faz. Rubens, eu não tenho condições, então não vem. Não vem. Deixa para a próxima. Fique tranquilo. Mas se tem condições, e não importa se está tudo certo na tua vida ou não está, para você ajudar, se você tem condições, não importa se na minha vida está tudo certo ou está tudo errado, eu tenho que estar certo com Deus, eu tenho que procurar Deus, eu tenho que vir aqui fazer o meu melhor. Para aquele que me patrocina, para aquele que quer ajudar e para aquele que quer receber, é um carro funcionando com várias pessoas juntas para que a gente chegue no nosso objetivo de chegar com o arroz, o feijão, o açúcar, a massa, o óleo, o café, o sal e uma dúzia de ovo para a gente poder chegar lá. Você entende isto? Você consegue acreditar nisto? Você consegue acreditar em tudo isto? Ei, o que você me diz? O que você me diz? O que você me diz? É só ligar. O 9991-80-65-27. O 9991-80-65-27. Esse é o número de telefone para você nos ajudar, para você estar junto com a gente, para você ajudar quem precisa. Ligue, ligue, ligue já, ligue. Eita glória. Meu Deus.

É você que sabe. A escolha, ela é sua. E de mais ninguém. É você que sabe. É você que sabe. É você que sabe. São 13 horas, 19 minutos. 13:19, alô, dona Albina. Alô, dona Eva. Alô, dona Malena. Aquele abraço. Obrigado pelo carinho. A dona Roseli, aí no bairro Brasília, o Renertinho, a irmã Nice. Boa tarde.

0: 13 horas, 20 minutos, 13:20, tá liberado o 991-8065-27 para você ligar pra gente. Vamos ao apoio cultural e a gente volta em seguidinha.
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8: Beleza, beleza, na Portal Sul FM. Sou eu até as duas da tarde, né? Até as duas da tarde, você comigo. Hoje também a gente falou pela parte da manhã, as ruas, né, que serão calçadas no município de Pedro Osório, a rua Isabel Ioste, a Emílio Félix, a Tiradentes, a 30 de novembro, Osmar Martins, José Bonifácio. E me apareceu agora aqui, a 10 de novembro. A 10 de novembro do Mercado do Povão, mas na minha lista que eu tenho aqui, que tem a 30 de novembro, né? E ali a rua do Mercado do Povão é a 10 de novembro, né? Aí eu vou procurar as informações, né, que o caso requer, porque aqui eu recebi seis ruas, né? E se tem a 10 de novembro, são 7. Né? Mas a gente procura resolver durante a semana, alguém me ligou agora, né, perguntando essa informação, e eu, o documento que eu tenho comigo aqui é Isabel Yoste, a Emílio Félix, a Tiradentes, a 30 de novembro, Osmar Martins e a rua José Bonifácio. Né? Tomara que tenha mais ruas. Né? A hora que invadir aquele Jardim dos Pampas também, né? Calçar aquilo tudo lá, vai ficar lindo lá, o Jardim dos Pampas, né? E para isso que os vereadores trabalham. Eu não tenho relação com todos e nem quero ter também. Mas eu reconheço o trabalho de todos. Eu reconheço o esforço deles para, através dos seus deputados, buscar dinheiro para o município de Pedro Osório. É mais esforço da prefeitura de qualquer pessoa. Porque tem que estar 2 e 2 é 4. E 2 e 2 é 5. Para poder fechar. Senão não fecha. A matemática não fecha. Você entende isso? Não tem como fechar a matemática. Agora, se a prefeitura tiver tudo organizadinho, tudo bonitinho, mas claro que vai ser feito. Claro que o dinheiro vai chegar. E a prefeitura que não tiver com 2, 2, 4, bate na trave e dá de volta o dinheiro. Então a contabilidade tem que estar tudo zeradinho, tudo perfeito, tudo certinho, tudo pago para poder encaixar. É exatamente isso que está acontecendo aqui na Mãe P.O. É exatamente o que está acontecendo. Você entende? Porque aí o vereador busca, fala com o deputado precisa do voto, a nossa cidade precisa das coisas acontecendo. O prefeito foi bem claro. Fiquei apavorado. Não, ele falou na frente, botei duas mãos na cabeça. Eu não ajudo quem não ajudou Pedro Osório. Na cara do deputado. Ele chegou e me caiu os buchas do bolso. O prefeito falou, frente a frente com o deputado. Não é? O deputado não estava. Falou pela... A hora que deram a palavra para ele, eu só quero deixar uma coisa bem clara aqui. Eu, prefeito, eu não voto em quem não mandou um pila para Pedro Osório. Pode esquecer. Na frente do deputado do PMDB, eu quase me afoguei com água. Eu chamei 30 litros d'água, acho. Atracou o facão. Bem assim o prefeito falou. Com essas palavras. Quem não botou dinheiro aqui, quem não veio aqui para ajudar, meu apoio não tem. Tem de credo. Falou. Não, o homem ficou todo sem jeito. E eu achei que ele ia falar, porque já tinha me falado. A hora que eles viram com mimimi, quando ele ganhou, prefeito, eles viram com mimimi, eu vou dar no meio deles. Eles não apareceram nenhum aqui. De feito. O homem saiu, acho que ia pra Jaguarão, e foi embora pra Pelotas, eu acho. É errado. São Paulo e Porrete. Você entende isso? Você entende? Você entende ou não? É 991-80-6527. É 991-80-6527. É você que sabe. É você que sabe. É você que sabe. Para nos ligar. 991-806527. 991-806527. Conseguiu pegar, dona Irene? Dona Malena, conseguiu pegar? Dona Eva, conseguiu pegar? Dona Albina, conseguiu pegar? Dona Roseli? A dona Vera do Comercial Vitória, aquele abraço. ao doutor Petra aí da farmácia Farmacria, aquele abraço. Então, os vereadores começam. E agora é a hora. Por quê? É a hora deles pedir o voto. É a hora da reeleição. A hora é agora. A hora é agora. Você entendeu? Você entendeu? Que a hora é agora? Que a hora é agora? Que a hora é agora? A hora é agora. Você entende isso? Você consegue entender? A chance é agora. A chance é agora. Você consegue entender? Essa é a grande chance. Você entende isso? Você consegue entender o que eu estou falando para você? Para a gente estar junto nessa mesma balada? É você que sabe. A escolha é sua. De querer nos ajudar, de estar junto com a gente. É o 991-80-65-27. Esse é o número de telefone para você estar com a gente. Não é? E a gente fica feliz da ajuda que a gente está recebendo do Chiru, do Careca, é a Dona Mosa, da Dona Irene, do Miguelito, do Mercado Bessa. Não é? É, rapaz, o Miguelito. O Miguelito. Ele deve estar roendo as unhas, Carminho. Ei, João Batista. Ah, deve estar roendo as unhas, o Miguel, né? Mas é assim mesmo. Né? É devagarzinho, a gente vai indo, a gente vai daqui e dali, vamos se ajudando, vamos se juntando, vamos se misturando e as coisas vão acontecer. Eu creio nisto. Queria muito que você acreditasse nisso também. Você entende? Eu creio nisso. Acredito nisso. E queria que você acreditasse também. Que nos ligasse, que nos ajudasse. Você pode ficar bem preocupado. Você tem até o dia 5. Hoje é 21. Mas só que você tem que dar um nomezinho aqui para me colocar aqui. Você tem até o dia 5. Mas você tem que me ligar. Como é que eu vou saber? Tem uma que ajuda sempre. Poderia colocar o nome dela por conta, mas ela não me ligou ainda. Não sei se é por causa da flor. Ou não tem crédito. Tinha um que botava crédito pra mim, agora não. Fix pra gasolina. Não tem mais. A camiseta do Inter que ele me deu, do time campeão do mundo, do Yarley, a 11. Não, não é? Eu digo, mama, tô morto, tio. E não sabia. Estou mortinho e não sabia. Mas lá vai se saber, né? Lá vai se saber, né? Mas a gente continua lhe pedindo o seu apoio, a sua ajuda, a sua colaboração, o seu carinho com a gente.

Você entendeu ou não? Você acredita nisso? Você acredita nisso? Você acredita? E acredita nisso? Por quê? Porque a gente está aqui para nos ajudar, nós temos que acreditar cada vez mais, acreditar em Deus, cada vez mais acreditar em nós, acreditar em você, acreditar naquele que está passando pela situação difícil, mas que ele pode contar comigo e com você, que ele pode contar com Deus, da gente poder nos ajudar. Eu acho isso muito legal, da gente conseguir nos ajudar. Nos ajudar. Isso é bom demais. Isso é muito bom. A corrente do pensamento positivo é exatamente isso. A corrente do pensamento positivo. E aí, claro, que as coisas vão acontecer. Não tem como não acontecer. Aí vai que vai. Aí ninguém nos segura. Aí a gente chegou firme. Aí é você que sabe. Aí é você. Aí não é eu. Aí não é eu. Você conseguiu entender? É o teu coração que sabe. É o seu coração que sabe. A escolha, ela é sua.

0: Você consegue entender? Essa é a nossa dificuldade. De procurar entender as coisas. A nossa dificuldade de se colocar no lugar da outra pessoa. E nós devemos fazer isso. Sempre. Sempre nós fazer isso. Sempre a gente se colocar no lugar daquele que está passando por situação difícil. Aquele que está passando por situação complicada. Você consegue acreditar nisso? Você consegue? Você consegue acreditar nisso? Você consegue acreditar nisso? Ah, o que você me diz? O que você me diz de tudo isso? O que você me diz? A gente está aqui. Está terminando o programa. É só você ligar. 999-1. Esse é o número de telefone meu para você estar em contato com a gente. 991-80-6527. Você pode ligar para a gente que a gente vai atender você com a maior tranquilidade, viu, gente? Vamos ao apoio cultural?
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0: 2h25.
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0: 2h30.
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2: Duas e 36.

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0: 3 e 1.
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5: 13,7

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1: 13:14.

0: 10:30.
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0: 4 e 1.
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0: 4:30.
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8: 4:37.
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0: 4h47.
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0: 5 horas.
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0: esperando por você. E eu tô convidando você, amigo, você, amiga. Vamos juntos pra este mundo muito melhor. Até porque, gente, para ser feliz não precisa grandes coisas. O amor, a felicidade está nos pequenos e humildes gestos. Então vem para esse mundo melhor, esse mundo bacana. E quando a tristeza quiser chegar, diz assim: Jô, tristeza, passa coisa ruim. No meu peito, no meu coração, não tem lugar pra você, não. Não vem tristeza, que hoje eu tô trique-trique. Hoje eu tô blau, blau, blau. Eu tô blacks, blacks. Então, não vem contaminar minha alegria com teu baixo astral. Sai pra lá, energia negativa. Sai pra lá, gente que só fala em doença, que só fala mal dos outros e faz fofoca. Sai de mim. Esse mundo maravilhoso espera você recheado de alegria. Por isso eu convido você, vem ser feliz. E atenção para nossa mensagem do dia. A vida não avisa. Quando a gente acha que está tudo certo, algo muda. Do nada, sem preparo, sem escolha. Mas, quer saber? A gente continua aqui. Pode doer, pode cansar, pode até fazer a gente pensar em desistir. Mas ainda estamos de pé. E isso já diz muito, porque cair faz parte, se perder também. Mas permanecer no chão não é opção. Então, eu respiro fundo, junto os meus pedaços, aprendo com cada cicatriz e sigo. Mais forte, mais consciente, mais preparado. No fim das contas, não é sobre o que a vida tira da gente, é sobre a força que a gente descobre para continuar. E eu vou continuar. E você também vai continuar.
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0: novo, graças a Deus. Sabe, gente, eu quando acordo de manhã, eu abro os meus olhos e eu digo obrigado, meu Deus, por mais um dia. Mais um dia cheio de expectativas, onde a gente já pensa positivo. Muita coisa vai dar certo no dia de hoje. E dá mesmo! Temos que pensar positivo, temos que pensar pra frente. E é claro que você pode contar comigo. Gente, até às 18, falando de positividade, falando de alegria, falando de vitória, falando de ser feliz. E com muito prazer o nosso show, ele tem a chancela publicitária dos grandes anunciantes do rádio. Muito obrigado, Lojas Leves.
1: Pode contar comigo.
0: Muito obrigado, Mercado Central.
1: Coração.
0: Muito obrigado, Padaria Quiroga. Obrigado, Ioste Motopeças. E obrigado, Romário Pneus.
1: De coração.
0: Gente, eu quero já rodar o primeiro sucesso do programa pra você que tá me ouvindo, dizendo que eu tô mais faceiro que guri de calça nova. Começamos o nosso programa de hoje. Ângelo Máximo dos Bons Tempos. Domingo Feliz.

0: Ângelo Máximo, Domingo Feliz. É sucesso aqui no nosso show. 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
1: Essa é que a gente sabe.
0: E nós continuamos por aqui com o nosso show. Olha, gente, deixa eu lembrar você. Ô, Xandão, que isso, rapaz? Ô, boca mole, por onde você entrou que eu não vi, rapaz?
2: Ô, Xandão,
0: que é, rapaz?
2: Tu não tem dinheiro pra me emprestar?
0: Tu tá aí brincando comigo, olha lá. Eu tô mais liso que rato de igreja, pelo amor de Deus. E que história? Tu me ofendeu duas vezes. Boca mole, tu me ofendeu duas vezes. Tu me pediu dinheiro e me chamou de Xandão. Ó, eu falei com Beto Lima tá chateado com você. Beto Lima tá chateado que você abusou pedindo dinheiro pra ele. Pô, como é que você faz isso?
2: Ah, Xandão, é que o Beto é um cara bacana.
0: É realmente, o Beto é um cara bacana. Mas, e o Carlinha Maria Isolino?
2: Também são gente boa, né?
0: São, mas não, você não pode estar tá pedindo dinheiro assim, rapaz. Tu já foi no Oronino da Mara?
2: Ah, eu ia aí, mas tu estragou tudo. Tu falou no programa de ontem que eu ia lá.
0: Pois é, rapaz, mas como é que você vai tomar essas atitudes, boca mole? Olha, bicho, eu ando aí sem dinheiro, mas eu não peço pra ninguém. Vai trabalhar, rapaz, tem um cara sadio, vai capinar um pátio, ô boca mole.
2: Agora você me ofendeu.
0: Mas o quê? Capinar pátio não é ofensa.
2: Olha, eu fiquei suando só de me lembrar.
0: Mas vai ser vagabundo pra lá, ô boca mole. Deixa eu fazer meu programa. Corta o microfone dele.
2: Eu vou chorar então.
0: Chora, boca mole.
2: Uau!
0: Ai, chorar feio assim, lá no Cerro Pelado. Bota ele pra rua. Ele que vai chorar lá no pátio, lá depois eu falo com ele. Porque agora é hora de nós rodarmos música no nosso programa. Olha, e tem um sucesso aqui muito legal que eu quero rodar para você que tá ligado com a gente. Roberto Livi, Maria Isabel. Lembram dessa?

Maria Isabel. Rapaz, naquele tempo eu era até bonito. Naquele tempo eu tinha uma franja caída assim por cima das sobrancelhas. Agora não sei por que, ô testa que ficou grande, tá emendando lá na nuca, ô meu Deus.

0: minutos e meio.
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0: 18 horas. Vamos rodando sucesso para você até às 18, aqui no meu, no seu, no nosso Show do Gordo. Oh, rapaz, que música! A Maria Isabel. Hein? Ô Isabel! Ei, Isabel Cristina, ela e a Nessi estão sempre escutando. É do nosso tempo, hein, gente? Hein? Naquele tempo, a Cristina, né? A Cristina. Ei, Cristina, eu não sei porque que eu chamo ela. É Isabel Cristina, não é? A Cristina. A Cristina era, naquele tempo, era a rainha do baile, não é? Foi rainha do carnaval, desfilava. Ah, Cristina, vai vendo!
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0: Mas era mesmo, né? Era o orgulho do seu Crespinha. Ei, tempo bem bom. 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Deixa eu rodar mais música pra você que tá me ouvindo. Sucesso. Rapaz, essa música aqui, Eu lembro muito do nosso querido e saudoso Justino Corrêa. Ele me ganhou um show do Gordo com essa música do Odair José. A história do cara que pulou na piscina e que depois se lembrou que não sabia nadar. Oh, meu Deus!

0: Zé, a música Boca a Boca. O cara pulou na piscina e quando caiu na água, se lembrou que não sabia. Eu, pra mim, você deu um caô na menina. Eu, pra mim, você deu um caô na menina. Olha, nós continuamos por aqui com o nosso Show do Gordo até às 18 horas. É 17h27.
1: Pode contar comigo.
0: Rapaz, você não vai acreditar. Tocou o telefone, eu fui atender. Sabe o que que o cara disse? E aí, Xandão, tudo bem, Xandão? Vai vendo, rapaz. Só podia ser o Volney. Só podia ser o Volney Gil. Alô, Volney Gil. Abraço pra você, meu amigo. A S me sacaneou, né? Você me chamou de Xandão, né, Volney? Então eu vou entregar você. Boca mole, vem cá, boca mole. Vem cá, pega o microfone 2 aí, boca mole. Ô, boca mole, tu anda procurando alguém pra pedir dinheiro emprestado, não é?
2: É verdade mesmo.
0: Então, cara, vou te dizer o endereço do Volney. Esse aí tem grana, bicho. Esse aí, rapaz do céu, o banco lá tá que nem consegue fechar o cofre de tanto dinheiro. Esse aí tem dinheiro.
2: Não brinca, Xandão.
0: Rapaz, não me chama de Xandão, ô boca mole, pelo amor de Deus. Tô te dando a dica aí. O Volney, o nome dele é Volney Gil. Mora aqui na Rua das Flores aqui.
2: É mesmo, é? Volney Gil, onde é que ele mora?
0: Já vou dizer pra ti daqui a pouquinho. Você pode ir lá, esse empresta dinheiro pra você.
2: Rapaz, é mesmo?
0: Claro, rapaz. Claro que ele vai emprestar dinheiro pra ele. É um cara bacana, mão aberta. O Volney Gil é um cara mão aberta. Ele vai emprestar dinheiro pra você.
2: Ah, não me ilude.
0: Eu não tô te iludindo, boca mole. Não tô te iludindo. Pode ir lá que o Volney Gil vai te emprestar dinheiro.
2: Oh, Xandão, se ele não me emprestar dinheiro, eu vou chorar.
0: Vai chorar mesmo, boca mole? E que jeito é que você chora, boca mole? Vai chorar feio assim lá no Cerro Pelado. Não, mas não precisa chorar não, que o Volney vai te emprestar dinheiro. Volney, se aparecer um cara bonito aí, é o boca mole.
1: Se contar comigo.
0: Oh, meu Deus do céu. 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

notas fiscais que permitiu mensurar o valor deixado pelos visitantes no comércio da cidade. Durante o evento, os participantes que adquiriram produtos no comércio local depositaram suas notas fiscais em uma urna para concorrer a brindes. Ao todo, foram registrados 14.850 reais em notas fiscais depositadas. O valor real, no entanto, tende a ser ainda maior, considerando que muitos participantes abasteceram seus veículos no encerramento do evento e não depositaram os comprovantes. A ação solidária também marcou o encontro. Cada participante doava um alimento não perecível para o Lar São Francisco, que acolhe idosos do município. As doações foram entregues na manhã de domingo, totalizando 3 caixas com alimentos variados. O presidente da instituição, José Antônio Moraes, agradeceu emocionado ao afirmar que a doação fez a diferença para os residentes, expressando gratidão em nome de toda a entidade. A ação reforça o papel do turismo de eventos como vetor de desenvolvimento local, combinando geração de renda para o comércio com responsabilidade social. A administração municipal avalia que iniciativas como esta fortalecem o município como destino para encontro de segmento, atraindo visitantes que movimentam a economia e se enganjam em causas locais. Com o sucesso da primeira edição, a organização já planeja repetir o encontro ainda este ano, possivelmente na temporada de verão, e trabalha para incluir o evento no calendário oficial de Pedro Osório a partir de 2027, consolidando a cidade como polo receptivo para o público motorhome. 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A hora certa é 17h46. Para minha amiga que está sempre me ouvindo, para Maria de Lourdes aí na José Clóber. Alô, Maria de Lourdes, para você eu vou rodando o melhor da boa música do nosso Rio Grande. Nosso saudoso Gildo de Freitas, a Cigana.

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Lutaram até descobrir. E eu quero explicar cantando.

0: de Freitas, a Cigana. Oh, música bonita, rapaz. Aquela história, não é? Coisas que acontecem mesmo. Mas olha quem tá aqui, a nossa amiga Lúcia, presidente do Clube Recordar é Viver. Tô sabendo que tem festa lá. Lúcia, não, microfone 2, pega o 2 aí. É, não pega o 3, que o 3 o Boca Mole falou nele, deve estar todo babado aí, tem que trocar a esponja aí. Fala no microfone 2. Lúcia, temos baile. Olá, Lúcia.
1: Ô, amigos, mais uma vez aqui para fazer um convite especial. Venha dançar com a gente, próximo domingo, 18 horas, no Clube Recordar é Viver.
0: Opa!
1: Grupo Fascinação, direto de Pelotas.
0: É bom.
1: Com a nossa amiga vocalista, Roberta Canções.
0: Fala nada.
1: Grupo Fascinação, que já tem seu público garantido.
0: É
1: por onde
0: mesmo
1: passa.
0: É verdade.
1: Você não pode ficar fora dessa.
0: Não,
1: então,
0: vou, não.
1: O que está esperando? Vem você também.
0: Claro, Clube
1: Recordar
0: que eu
1: é
0: vou.
1: Viver, domingo, 18 horas.
0: 18 horas, Clube Recordar é Viver, trio Fascinação, não esquece. Agora está começando às 18 horas, viu, gente? Agora está começando às 18 horas. 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
0: Abraço aí, meu amigo Romário. 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Ei, cara bacana, rapaz. Eu vou aparecer aí, viu, Romário? E hora certa é 17h54. 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
0: Gente, 17h56. E eu quero, gente, eu quero desejar a você um bom final de tarde. Quero desejar uma noite maravilhosa na paz de Deus, nosso grande Pai. Dizendo obrigado pela sua companhia. Como é bom ter você aí no rádio nos ouvindo, no celular, nas redes sociais. Bacana você ouvindo a gente. Obrigado pelo teu carinho. Feliz, feliz, feliz da vida por ter você como meu ouvinte. Eu não sou um homem vaidoso, não, mas eu fico honrado de ter você como meu ouvinte. E eu quero que Deus te abençoe, a ti, a tua família e as pessoas que você ama. Viu? Deus, eu tenho certeza que está reservando ótimos momentos para todos vocês. E eu estou indo embora, mas eu volto amanhã com a bênção de Deus, porque Ele há de querer, sim. Forte abraço, feliz noite, feliz fim de tarde, feliz madrugada, feliz amanhecer. Eu tenho certeza que vai ser bacana demais. Último sucesso do nosso programa. Volto amanhã, até lá, gente. Na paz de Deus, eu quero você ontem, hoje e sempre.

0: utilizar parte do FGTS para quitar dívidas do Desenrola.
1: Quer reformar sua casa? Famílias com renda de até 13 mil reais por mês podem financiar obra com juros mais em conta. É o Reforma Casa Brasil.
2: Dignidade, programa Periferia Viva, vai construir banheiros para 30 mil famílias que vivem sem estrutura sanitária básica.
1: Vamos saber mais sobre esses temas com o ministro das cidades, Vladimir Lima.
2: E ainda, valorização da cultura.
1: O Espírito Santo, o presidente Lula assina medida de reconhecimento, preservação e promoção das culturas tradicionais e populares.
3: O investimento em cultura movimenta uma indústria potente, estimula a economia, transforma vidas e cidades. Por isso, a cultura será sempre prioridade do nosso governo.
2: Na apresentação da Voz do Brasil, Mariana Jungmann e Luciano Seixas.
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2: Mais de 1 milhão de pessoas já saíram do vermelho com a ajuda do Desenrola Famílias.
1: A ação é voltada para quem tem dívidas como cartão de crédito e cheque especial.
2: E faz parte do novo Desenrola, lançado este mês pelo governo do Brasil, que também contempla estudantes, produtores rurais e pequenos empresários.
1: Serão, ao todo, 90 dias de negociações com juros e condições facilitadas.
4: Segundo os dados do Ministério da Fazenda, mais de 1 milhão de pessoas já renegociaram ou quitaram dívidas por meio do Desenrola Famílias, uma das categorias do novo Desenrola, lançado este mês pelo governo do Brasil. O valor negociado pelas famílias já chega a 10 bilhões de reais. Podem participar pessoas com renda mensal de até 5 salários mínimos, cerca de R$8.100, que possuem dívidas como o cartão de crédito ou cheque especial. Segundo o ministro da Fazenda, Dario Durigan, quase metade das operações do Desenrola Famílias registradas até agora foram quitadas à vista.
5: Foram mais de 449 mil dívidas quitadas à vista. A pessoa já resolveu a sua pendência de dívida bancária de uma vez por todas, tá? Essas operações tiveram um desconto na média de 85%, dívidas antigas que estavam atrapalhando a vida das famílias e das pessoas.
4: Podem ser negociados débitos contratados até 31 de janeiro de 2026 e que estejam com atraso entre 91 dias e 2 anos. Os descontos podem chegar a 90%, dependendo da forma de pagamento. O objetivo é ajudar na recuperação financeira das famílias e reduzir os índices de inadimplência no país. E para atingir ainda mais pessoas, a partir do dia 26, trabalhadores poderão utilizar parte do FGTS para quitar dívidas do Desenrola. Os recursos virão do saldo residual liberado pelo saque aniversário do FGTS, como explica o secretário executivo do Ministério da Fazenda, Rogério Seron.
6: No dia 26 acontecerá essa liberação de recursos, então vai sobrar o saldo residual em cada um dos trabalhadores do saldo que ele tem no seu FGTS. Aí, esse saldo residual, ele pode utilizar uma parcela para, se ele for um beneficiário do Desenrola, né, tiver uma dívida inadimplente e for renegociar, ele pode retirar 20% ou R$1.000, o que for maior.
4: O novo Desenrola atende 4 categorias: famílias, micro e pequenas empresas, pequenos produtores rurais e estudantes com dívidas do Fundo de Financiamento Estudantil. No caso do FIES, 34 mil contratos já foram refinanciados até agora, com desconto médio de 80%. Lembrando que quem quiser negociar deve procurar a instituição financeira onde possui a dívida ou acessar os canais oficiais de negociação dos bancos, participantes e parceiros. Reportagem Gabriela Noronha.
2: Direito à restituição do imposto de renda, fique atento.
1: Amanhã, a Receita Federal vai abrir consulta ao maior lote de restituição da história.
2: Serão beneficiados cerca de 8 milhões e 700 mil contribuintes, um total de 16 bilhões de reais em créditos.
1: O pagamento será realizado no dia 29 de maio.
2: Os próximos lotes de restituição serão pagos nas seguintes datas: 30 de junho, 31 de julho e 28 de agosto.
1: Para verificar se a restituição foi liberada, acesse www.gov.br/Receita Federal.
2: Um banheiro dentro de casa pode parecer algo simples, mas ainda não é a realidade para todos os brasileiros.
1: Para mudar esse quadro, o governo do Brasil faz a seleção de mais de 30 mil famílias que moram em periferias para construir ou reformar banheiros e oferecer melhores condições sanitárias para as pessoas.
7: A cearense Maria de Fátima mora com a família numa casa de madeira, sem rede de esgoto sanitário, no assentamento Dorotsteng, uma área periférica do Distrito Federal. Contando apenas com a aposentadoria do marido, a renda familiar é toda comprometida com despesas básicas, como remédios e comida. Aos 63 anos, ela tem um sonho, ter uma casa confortável e um banheiro adequado.
8: E quando a senhora tiver um banheiro assim bem arrumadinho, para tomar um banho bem gostoso?
9: Tomar bem gostoso assim, sabe? Ficar ali dentro do banheiro assim e olhar assim para a pasteira do banheiro e dizer assim, como é que eu ganhei um tão lindo desse jeito?
7: A líder comunitária no assentamento, Rita de Cássia Correia, conta que das cerca de 750 famílias que vivem na região, pelo menos 300 estão em situação semelhante, sem dependências sanitárias funcionais. Foi ela quem teve a iniciativa de inscrever a comunidade no programa Periferia Viva Reformas, do Ministério das Cidades, que tem como objetivo melhorar as condições sanitárias.
10: Estou como liderança que acompanha o dia a dia das famílias. Quando você fala de um banheiro, elas veem isso. Um vaso, um piso queimado às vezes, ou até mesmo de madeira, e uma torneira ou um chuveiro, é o banheiro. Quando você fala, não, mas você pode colocar um box, uma pia, um chuveiro, um forro, ela fala, não, isso é coisa de rico, isso aí não está dentro da minha realidade. É uma maneira de trazer dignidade e trazer autoestima, principalmente para as mulheres, né?
7: Mais de 1 milhão de pessoas vivem em situação sanitária inadequada em todo o país, segundo o IBGE. E o programa Periferia Viva Reformas é justamente para reduzir esses dados. Nesta primeira seleção, mais de 30 mil famílias de 130 municípios serão atendidas. Cada uma delas poderá receber até R$40 mil para custear a construção ou reforma do banheiro, como explica o secretário nacional de periferias do Ministério das Cidades, Vitor Araripe.
11: Esse programa funciona com kits. A gente tem vários módulos de kits, então kit para revestimento de parede, kit de piso, kit do banheiro. Então, do banheiro tem vários tipos de kits também, que são moduláveis a partir da demanda da residência dessa pessoa. Então, a gente tem esse limite dos 40 mil, que é a composição de vários kits.
7: Os contemplados pelo programa pagarão um valor máximo de R$400 pelo financiamento, o que corresponde a 1% do teto de R$40 mil. Já as famílias que recebem BPC, que é o benefício de prestação continuada, ou Bolsa Família, ou ainda aquelas que morem em locais sob emergência ou estado de calamidade pública, não vão pagar nada. Reportagem Graziele Bezerra.
2: Para saber a lista dos locais contemplados pelo programa, acesse mapadasperiferias.cidades.gov.br e procure a aba Periferia Viva Reformas.
7: E a gente vai explicar mais detalhes sobre os programas do governo do Brasil para melhoria das moradias dos brasileiros com o ministro das Cidades, Vladimir Lima, que está conosco ao vivo aqui no estúdio da Voz do Brasil. Boa noite, ministro.
12: Boa noite, Mariana. Boa noite, Luciano, e a todos que nos ouvem.
7: Ministro, vamos começar explicando, então, como é que vai funcionar o programa Periferia Viva Reformas. Ele é voltado para quem, exatamente, e que tipos de reformas podem ser feitas com ele?
12: Mariana, antes de ir ao ponto e responder diretamente sua pergunta, é importante entender a lógica da política habitacional no país. A gente, com aquelas famílias que não têm habitação, não têm moradia, nós atendemos por meio do programa Minha Casa Minha Vida. A gente dá a casa, né? Seja ela financiada ou subsidiada. Para aquelas famílias que têm a casa e a gente precisa resolver algum tipo de inadequação habitacional, reforma de um banheiro, um quarto, um telhado, um ajuste na instalação elétrica, uma questão relacionada à inadequação, a gente atende com Reforma Casa Brasil. E o Periferia Melhoria, que é uma preocupação do governo do Brasil, que não deixa ninguém para trás, ele tem um foco em atuar naquelas famílias, pasmem, mais de 4 milhões de brasileiros não têm banheiro ou têm um banheiro compartilhado com outras famílias. Então, o foco do Periferia Melhoria é entrar na comunidade, nas favelas brasileiras, né? Em áreas que são regularizáveis, áreas já regularizadas, levando o banheiro. E já que a gente está indo até a casa da família construir um banheiro novo ou reformar o banheiro que está precário, a gente aproveita e também trata de outras inadequações habitacionais nas periferias do Brasil, reformando um quarto, telhado, ampliando um quarto, muitas vezes uma família grande que precisa de um quarto a mais, com teto até R$40 mil para beneficiar essa família. Essa família a gente leva dignidade e qualidade de vida. Afinal de contas, ela não tem condição de construir um banheiro aí com recursos próprios.
8: E quem são essas famílias atendidas pelo Periferia Viva Reformas?
12: São famílias que moram...
8: Exatamente,
12: a história do banheiro. São famílias que moram em comunidade, né, mais precária, comunidade sem infraestrutura. Muitas vezes ela tem a casa ali, mas ela não tem o banheiro. São famílias com a renda até R$ 2.850. E a gente, pensando numa lógica de levar esse banheiro para essas famílias, a gente, de forma plausível, a gente pensou especial assim, ter um diálogo com a comunidade. Como é que a gente traz um diálogo com a comunidade? Com as representações dos territórios periféricos. Para que essas representações que já dialogam com a comunidade, sabem as necessidades, possam estar fazendo essas propostas e levando aí esses projetos, diagnosticando o que é necessário para poder levar o banheiro para essas comunidades. Né?
13: Então, ministro, como é que vai funcionar essa relação, né, com as famílias atendidas? São esses agentes, essas organizações da sociedade civil que vão contratar as reformas em vez das famílias?
12: Os agentes comunitários, que são as entidades sem fins lucrativos, os movimentos, as associações que representam a comunidade, elas fizeram propostas para a gente, o Ministério das Cidades, e essas propostas para levar o banheiro para cada família aí que está no levantamento lá das famílias que precisam dentro daquela comunidade de um banheiro novo. E claro que nesse diagnóstico que ela vai fazer, ela vai propor uma Mariana. Mariana, ela precisa do banheiro, só que a casa da Mariana está com o telhado furado. Então a gente precisa também recompor o telhado da Mariana. A Mariana, a gente resolve com o telhado, mas o Luciano tem uma situação que tem infiltração na parede. Ou seja, além de reformar o banheiro do Luciano, eu aproveito, já que a entidade organizadora já está lá e diagnosticou que tem uma infiltração na sua parede, aproveita também para resolver essa infiltração na sua parede, com um teto até R$ 40 mil.
8: Mas são essas entidades, essas organizações, elas é que vão contratar e oferecer a reforma para as pessoas?
12: Exatamente.
8: Ou elas só vão indicar quem é e a família que vai receber o dinheiro para a reforma e cuidar da reforma?
12: Essas entidades, elas fizeram a proposta, a gente vai contratar e transferir o recurso para essas entidades vão fazer os projetos para cada casa, do que a casa necessita, se é o banheiro com infiltração, para resolver infiltração, se é o banheiro para resolver o telhado, e a entidade que vai executar a obra. Aí a relação da família é com a entidade.
8: E as famílias podem fazer reformas, como você disse, até R$ 40 mil, né? O que está incluído nessa previsão de orçamento? Qual vai ser a contrapartida também dessas famílias?
12: As famílias vão pagar apenas até 1%, porque R$ 40 mil é o teto máximo. Então, assim, se uma família fizer uma reforma de R$ 30 mil, ela vai pagar R$ 300. É um valor único que vai dar o benefício dela, além de ter um banheiro novo, ela poder também ter alguns outros tipos de reforma na casa dela. A exemplo do que eu dei aqui para o Luciano, a questão de resolver infiltração, de resolver o telhado, de resolver algum problema na janela.
8: E aí
12: está
8: incluído tudo, né?
12: Incluído
8: a
12: tudo,
8: mão de obra.
12: Exatamente, mão de obra, material e tudo mais.
13: E como é que as famílias se candidatam ao programa, ministro? Elas devem procurar os agentes promotores? Devem fazer algum tipo de cadastro junto ao governo?
12: Quando a entidade fez essa proposta para o governo federal, para o Ministério das Cidades, ela já tinha mapeado qual o bairro, qual é a comunidade que ela vai atuar. Né? E claro que tem uma organização dessa demanda para levantar agora a necessidade de cada família, ir casa a casa, né? Pegar certinho o nome, verificar todo o imóvel, o que ele precisa, além do banheiro, vamos checar aqui o telhado, precisa ajustar o telhado, precisa ajustar o piso. Mas essa comunidade, ela está de antemão mapeada para que agora a gente possa contratar essas obras e executar a reforma desses banheiros.
8: Ministro, o senhor começou falando, então, que a gente tem o Minha Casa Minha Vida para oferecer casa para quem não tem. O Reforma Casa Brasil para oferecer melhorias em casas que precisam de adequações e o Periferia Viva Reformas, então, para oferecer esse tipo de necessidade mais básica, mais premente. Vamos falar do Reforma Casa Brasil agora, porque ele é um pouco diferente. Eu queria que o senhor explicasse a diferença entre ele e esse programa lançado agora, e que tipo de melhorias podem ser feitas pelo Reforma Casa Brasil.
12: Certo. Então, vamos lá. Como eu estava falando, o programa Minha Casa Minha Vida, ele foca na habitação, para quem não tem. O programa Periferia Melhoria, a gente vai nos bairros periféricos, os bairros mais simples, carentes, né? Pessoas extremamente carentes, que a gente resolve e que não tem condição de pegar um financiamento, não tem condição de fazer um banheiro com recursos próprios. No caso do Reforma Casa Brasil, a gente potencializa resolver questões de inadequações em moradias para aquela família com renda até 13 mil, que pode acessar o crédito, um financiamento, com a taxa de juros de 0,99%, com um empréstimo máximo e um valor para financiar de até 50 mil reais, e que ela pode tá reformando um quarto, ampliando um quarto, reformando o banheiro que ela já tem, reformando um telhado, fazendo instalação elétrica, hidráulica e dando uma melhor qualidade para a sua casa.
8: Às vezes ampliando também.
12: Às vezes ampliando. A gente tem cerca de disponível para o programa Reforma Casa Brasil cerca de 30 bilhões de reais. Para o programa Periferia Melhoria, que a gente falou agora há pouco, a gente selecionou 9 mil moradias e a gente potencializou, na verdade, esse 9 mil, 9 mil era a meta, e a gente triplicou, foi para 30 mil. Mas são assim, são formas de atender a população brasileira, aquelas famílias que mais precisam, cada qual de acordo com sua necessidade. Para quem não tem casa, programa Minha Casa Minha Vida. Para quem tem sua habitação e precisa resolver uma inadequação, o Reforma Casa Brasil. E para quem realmente é uma família extremamente carente, a gente chegar com periferia melhor.

0: não só moradia, com as reformas que a gente falou aqui agora há pouco, né?
1: E o programa aceita pessoas que estiverem com o nome sujo, negativado por dívida, como cartão de crédito, por exemplo, cheque especial?
0: Numa situação dessa, que é uma análise de crédito, Mariana, assim, então é importante que as pessoas vão ter que reunir as documentações, né, os documentos com prova e renda e tudo, para que seja feita uma avaliação aí pelo agente financeiro e ela possa estar acessando um financiamento com a taxa facilitada pelo governo do Brasil, pelo governo do presidente Lula, né?
2: Ok, nós conversamos com o ministro das Cidades, Vladimir Lima. Muito obrigado, ministro, por sua entrevista aqui à Voz do Brasil.
0: Obrigado, pessoal.
1: Iniciativas para fortalecer a cultura popular no país.
2: O governo do Brasil entregou hoje 90 equipamentos culturais itinerantes que podem ser adaptados para bibliotecas, estúdios e oficinas de cinema.
1: A entrega foi feita durante a sexta Teia Nacional dos Pontos de Cultura, que contou com a participação do presidente Lula.
3: Um desfile de estandartes representando os estados brasileiros marcou a abertura da sexta Teia Nacional dos Pontos de Cultura em Aracruz, no Espírito Santo. Depois de um intervalo de 12 anos, o evento foi retomado, reunindo agentes culturais, coletivos, mestres e mestras das culturas populares, povos tradicionais, representantes da sociedade civil e gestores públicos. A iniciativa faz parte do Cultura Viva, programa criado há 22 anos para movimentar o setor. A ministra da Cultura, Margarete Menezes, destacou os avanços do setor nos últimos 3 anos.
4: Tem em torno de 400 milhões sendo aplicados por ano na produção cultural de base comunitária. E nós passamos nessa gestão para 23.121 iniciativas fomentadas até agora.
3: Durante o evento foram distribuídas placas de identificação aos pontos de cultura. Todos os mais de 16 mil pontos certificados em todo o país vão receber o material. Uma outra entrega feita em Aracruz foi a de 90 unidades dos Movicels. Os Movicels são equipamentos culturais itinerantes, adaptados com biblioteca, estúdio audiovisual, recursos tecnológicos, material para oficinas e cinema ao ar livre. Essa estrutura permite que municípios desassistidos possam ter acesso a atividades culturais. O presidente Lula destacou a importância do investimento em cultura.
5: O investimento em cultura movimenta uma indústria potente, estimula a economia, transforma vidas e cidades. Por isso, a cultura será sempre prioridade no nosso governo. Contará sempre com políticas públicas capazes de ajudá-la a exercer todo o seu potencial simbólico e econômico.
3: Para celebrar a cultura nacional, foram assinadas portarias que regulamentam a Rede Nacional de Mestras e Mestres das Culturas Tradicionais e Populares e o Programa Festejos Populares do Brasil. Também foram assinados o Decreto de Renovação do Conselho Nacional de Política Cultural e o Decreto que cria a Política Nacional para as Culturas Tradicionais e Populares. De Aracruz, no Espírito Santo, Luana Caro.
2: Também em Aracruz, o presidente Lula entregou 12 micro-ônibus do programa Agora Tem Especialistas, Caminhos da Saúde e 11 vans do Programa Especial de Saúde do Rio Doce.
1: Os micro-ônibus são equipados com ar-condicionado e plataformas de acessibilidade e beneficiam 12 municípios capixabas.
2: Eles vão fazer o transporte sanitário seguro e gratuito de pacientes do SUS que precisam se deslocar para outras cidades para realizar consultas, exames, tratamentos especializados e procedimentos de média e alta complexidade.
1: Já as vans foram entregues para 11 municípios e serão utilizadas no transporte de pacientes para consultas, procedimentos e cirurgias fora do domicílio.
2: Seja como transporte de pessoas ou movimentação de cargas, as hidrovias do Brasil funcionam como principal acesso em diversas regiões.
1: E hoje o governo fez um balanço de ações desenvolvidas pela Secretaria Nacional de Hidrovias e Navegação, criada há 2 anos.
6: Mais hidrovias para transporte de pessoas e produtos pelo país. Essa é uma das metas alcançadas pelo Ministério de Portos e Aeroportos. Esse modal cresceu mais de 12% entre 2024 e 2025. O ministro da pasta, Tomé Franca, ressaltou as vantagens que esse tipo de transporte oferece.
7: Que as hidrovias é um caminho seguro para que a gente possa reduzir o custo logístico, que a gente possa fazer a integração do desenvolvimento regional. Nós vivemos num país que são vários Brasis e as regiões do Nordeste, do Norte, da Amazônia, ela precisa das hidrovias para o seu desenvolvimento. E,

0: um transporte que é sustentável, um transporte que preserva o meio ambiente.
1: O Ministério de Portos e Aeroportos apresentou também um planejamento que prevê leilões para concessão de 6 hidrovias no primeiro semestre de 2027, em diferentes regiões do país. Entre os trechos incluídos no plano estão os rios Paraguai, Madeira, Tocantins e Tapajós. Já no segundo semestre deste ano, está previsto o leilão de concessão de um trecho do São Francisco. O secretário nacional de hidrovias e navegação, Otto Burlier, destaca que as hidrovias devem ajudar a vida de quem vive perto dos rios.
2: Ribeirinhos, pescadores, indígenas, ou seja, a população que muitas vezes não tem acesso de forma em longo prazo de serviços públicos. Então é uma agenda de Estado que a gente está iniciando agora, em que a gente vai trazer ganhos sociais, ganhos logísticos e ganhos ambientais.
1: Desde 2023, R$1,5 bilhão foram investidos para fortalecer a navegação no país. Só neste ano, a previsão é de um investimento total que supera R$500 milhões. Com locução de Raquel Mariano, reportagem Márcia Fernandes.
3: De janeiro a abril deste ano, o Brasil registrou a melhor movimentação da história nos aeroportos, ultrapassando os 44 milhões de passageiros.
4: Um crescimento de 7,6% na comparação com o mesmo período do ano passado.
3: A aviação doméstica com voos pelo país registrou mais de 33 milhões de viajantes.
4: De acordo com o Ministério do Turismo, o fortalecimento de destinos domésticos contribui para o cenário.
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4: Fique agora com as notícias do Poder Judiciário e do Congresso Nacional. Boa noite.
3: Boa noite para você e até amanhã.
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7: STF valida lei que reduziu área protegida no Pará para viabilizar ferrogrão.
8: STJ identifica tentativas de fraude com comandos ocultos em petições e determina a apuração dos casos.
7: Presidente do TSE defende a atuação contra o uso abusivo da inteligência artificial nas eleições.
8: Boa noite, eu sou Marcela Luiza.
7: E eu sou Walter Lima.
8: O Supremo Tribunal Federal declarou constitucional a lei que autorizou a redução de área protegida no Pará para viabilizar a construção da Ferrogrão, ferrovia projetada para ligar o norte do país ao Mato Grosso.
7: A ação foi apresentada pelo PSOL contra uma lei de 2017. A legenda sustentava que a Constituição exige a edição de lei formal para a redução de áreas protegidas.
8: No julgamento, prevaleceu o entendimento do relator ministro Alexandre de Moraes. Segundo ele, não houve irregularidade no processo legislativo, nem retrocesso ambiental, já que a construção da ferrovia continua condicionada à obtenção de todas as licenças solicitadas pelos órgãos competentes.
7: O plenário também aderiu à proposta de autorizar o Poder Executivo para compensar por decreto a área de retirada do parque.
8: STJ detecta uso de prompt injection em processos e anuncia medidas de segurança e responsabilização dos envolvidos.
7: O mecanismo tenta manipular sistemas de inteligência artificial por meio de comandos invisíveis inseridos em documentos judiciais. Tiago Gomiti.
9: O Superior Tribunal de Justiça informou ter identificado petições com técnicas de prompt injection usadas para enganar modelos de inteligência artificial com comandos ocultos. Segundo o presidente da corte, ministro Herman Benjamin, o sistema STJ Logos possui barreiras de segurança capazes de neutralizar as tentativas de fraude. O tribunal determinou que os casos sejam certificados nos autos e anunciou a instauração de inquérito policial e procedimento administrativo para apurar responsabilidades criminais e disciplinares de advogados e escritórios eventualmente envolvidos.
8: Presidente do TSE defende atuação contra o uso abusivo da inteligência artificial. oficial nas eleições.
7: A declaração do ministro Nunes Marques foi feita durante a abertura do seminário Seta Debate. Mariana Fabre.
10: O presidente do TSE, ministro Nunes Marques, afirmou que o uso de inteligência artificial para enganar eleitoras e eleitores ou para atacar o sistema eleitoral não deve ser tolerado. Para ele, o avanço tecnológico que interfere na vontade popular deve ser respondido com inteligência democrática. O ministro lembrou que o uso irregular de IA, que viola as normas eleitorais, pode ser enquadrado como uso indevido dos meios de comunicação e até como abuso de poder político ou econômico.
8: Moradores da Ilha do Marajó recebem serviços básicos de cidadania.
7: Esse foi o quarto dia de itinerância da Justiça do Trabalho, Luma Soares.
11: Movimentação intensa aqui em Breves, escolas lotadas e pátios cheios de moradores em busca de justiça, cidadania e saúde. Mesmo na reta final, as ações da Justiça do Trabalho não param. Hoje, o TRT da 8ª Região deu curso de Libras para profissionais de instituições públicas e inaugurou uma biblioteca temática com doação de livros infantis. O mutirão do Justiça Itinerante é coordenado pelo CNJ com mais de 50 entidades parceiras. Os atendimentos gratuitos em Breves, Portel e Melgaço vão até amanhã, sexta-feira, dia 22.
8: Após a ação do MPF e de órgãos parceiros, IBGE lança censo da população em situação de rua em Belém, no Pará.
7: Os dados vão servir para a criação de políticas públicas para essa população. Tatiana Castro.
12: Segundo dados do CadÚnico contabilizados até 2025, em Belém existem 1.952 pessoas em situação de rua. No entanto, por estarem desvinculados da rede assistencial básica, uma grande parcela desses cidadãos sequer constava nos registros oficiais da Prefeitura. Após a ação do MPF e de órgãos parceiros, o IBGE lançou o portal oficial da pesquisa, que vai reunir os dados coletados.
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8: Uma boa noite.
7: E até amanhã.
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14: Eu sou Paula Groba.
15: E eu sou Ricardo Nakaoka.
14: E estes são os destaques de hoje do Jornal do Senado, que começa agora.
15: Congresso derruba vetos e libera recursos federais para pequenos municípios endividados com a União.
14: Sugestão legislativa prevê isenção de imposto de renda para militares.
15: Chega ao Congresso medida provisória que cria crédito de 30 bilhões para taxistas e motoristas de aplicativo trocarem de carro.
14: Boa noite.
15: Boa noite.
14: O Congresso derrubou os vetos do presidente Lula que impediam municípios com até 65 mil habitantes, mesmo endividados com a União, de receber recursos federais.
15: Com a decisão, essas cidades voltam a ter acesso a verbas de programas do governo e de emendas parlamentares. Os detalhes com o repórter Márcio Maturana.
16: Municípios com até 65 mil habitantes que estejam inadimplentes com a União poderão firmar convênios e receber recursos federais por meio de programas e emendas parlamentares. Isso porque senadores e deputados derrubaram os vetos do presidente Lula a 4 dispositivos da Lei de Diretrizes Orçamentárias, em sessão conduzida pelo presidente do Congresso, Davi Alcolumbre.
17: Vossas Excelências sabem que cerca de 90% dos municípios brasileiros, exatamente 92%, possuem menos de 165 mil habitantes. Também é do conhecimento de Vossas Excelências e de todos que o atual quadro de desafios orçamentários e fiscais que as prefeituras por todo o país têm enfrentado para implementar políticas públicas e, por isso, neste cenário, esta sessão congressual, com esta pauta previamente estabelecida, esta deliberação é de extrema importância para que os pequenos municípios municípios brasileiros possam ter acesso aos convênios.
16: Segundo Davi, a medida pode beneficiar mais de 3 mil municípios brasileiros. Ele disse que a derrubada desses vetos atende a um pedido de prefeitos feito durante a 20ª Marcha à Brasília em defesa dos municípios.
14: E pedidos pela instalação da CPMI e do Banco Master marcaram a sessão do Congresso Nacional nesta quinta-feira. Parlamentares da base e da oposição defenderam a investigação de negociações suspeitas envolvendo a instituição financeira.
15: O presidente do Congresso, Davi Alcolumbre, afirmou que a leitura dos requerimentos para a criação de CPMIs é prerrogativa da presidência, conforme o regimento do Senado. Ele destacou que a sessão foi convocada para analisar vetos presidenciais relacionados a repasses a municípios inadimplentes.
17: Em resposta à questão de ordem levantada por vários parlamentares na sessão do Congresso de hoje, que requereram a leitura do requerimento de criação da Comissão Parlamentar Mista de Inquérito, a presidência esclarece que as matérias do expediente serão objeto da leitura a juízo do presidente. Portanto, o momento da leitura é um ato discricionário da presidência da mesa do Congresso Nacional.
14: A Comissão de Educação do Senado debateu os impactos da militarização das escolas públicas brasileiras.
15: Pesquisadores, representantes de entidades educacionais e estudantes criticaram a presença de agentes militares na gestão escolar e defenderam mais investimentos em políticas educacionais. Repórter Henrique Nascimento.
18: Segundo os participantes, ainda não existem evidências conclusivas de que a militarização melhore o desempenho escolar. A presidente da Comissão de Educação, senadora Tereza Leitão, do PT de Pernambuco, afirmou que especialistas defendem avaliações mais rigorosas sobre os impactos pedagógicos e sociais das escolas cívico-militares.
19: Há um conjunto de setores e segmentos da sociedade que tem alertado para a ausência de evidências conclusivas que associem a militarização à melhoria consistente da aprendizagem, defendendo avaliações rigorosas sobre seus efeitos pedagógicos, sociais e financeiros.
18: O professor da USP, Salomão Barros Ximenes, afirmou que entidades ligadas à ONU demonstram preocupação com esse modelo.
20: Todos condenam o Brasil pelo processo de expansão da militarização. Na verdade, nos dá vergonha, né? Essa é a verdade. Nos dá vergonha que o Brasil esteja se inserindo gradativamente num rol bastante pequeno de países que militarizam escolas como política institucional.
18: O tema também está em debate no Senado. Projetos em análise pelos senadores defendem o fortalecimento das escolas cívico-militares e a criação de uma frente parlamentar sobre o tema.
14: E militares das Forças Armadas podem ganhar isenção do imposto de renda.
15: Uma sugestão legislativa aprovada pela Comissão de Direitos Humanos e Legislação Participativa avançou no Senado com essa proposta. Repórter Rodrigo Rezende.
21: Uma sugestão legislativa que será agora analisada no Senado como projeto de lei isenta os militares do pagamento do imposto de renda. O relator da sugestão na Comissão de Direitos Humanos e Legislação Participativa, senador Hermes Klan, do PL de Santa Catarina, afirmou que os militares merecem o benefício pelas condições diferenciadas do trabalho.
22: O militar não cumpre jornada de trabalho ordinária, não percebe horas extras nas mesmas bases dos seletistas e estatutários civis, não tem direito de greve, está sujeito a regime disciplinar próprio que pode importar privação da liberdade e pode ser convocado a qualquer tempo para o cumprimento da missão.
21: O projeto também beneficiaria os militares das chamadas forças auxiliares, como bombeiros e policiais militares estaduais e distritais. De acordo com a Hermes Klan, os efeitos financeiros da medida deverão ser debatidos nas comissões temáticas do Senado.
14: A Comissão de Assuntos Sociais aprovou a inclusão da vacina nonavalente contra o HPV no Calendário Nacional de Imunização do SUS.
15: Essa vacina amplia a proteção contra o câncer de colo de útero e diversos outros tipos da doença. Repórter Patrícia Oliveira.
23: A proposta amplia a cobertura vacinal contra o HPV, o papiloma vírus humano, que está relacionado principalmente a casos de câncer de colo do útero, além de diversos tumores nas regiões genitais. O Programa Nacional de Imunizações já oferece a quadrivalente, que protege contra 4 subtipos do HPV. A inclusão da vacina nonavalente busca aumentar essa proteção. A autora do projeto, a senadora doutora Eudócia, do PSDB de Alagoas, afirmou que a implementação da vacina pelo SUS custará menos ao governo federal do que as despesas com a doença.
0: Enquanto que a quadrivalente protege a mulher 70% contra o vírus HPV, a nonavalente protege 90%. Nós iremos economizar 3,8 bilhões de reais em um único ano, porque nós não teremos as mulheres com câncer de colo de útero.
23: Se não houver pedido para votação no plenário, a matéria segue para a Câmara dos Deputados.
14: E motoristas de táxi e de aplicativos poderão ter acesso a uma nova linha de crédito para trocar de carro ou comprar o primeiro veículo próprio.
15: O Congresso Nacional vai analisar a medida provisória que destina 30 bilhões de reais ao financiamento de automóveis de até 150 mil reais, com critérios de sustentabilidade ambiental, social e econômica. Repórter Alexandre Campos.
1: Pelo texto da MP editada pelo Executivo, os beneficiários terão carência de 6 meses para o início do pagamento das prestações e de 6 anos para quitar o empréstimo. Os juros serão diferenciados para as mulheres de 11,5% ao ano, enquanto que para os homens de 12,6%. O governo vai destinar 30 bilhões de reais para o programa e exigir das montadoras que a ele aderirem a obrigação de conceder um desconto mínimo de 5% para os motoristas. Ao lembrar que depois da pandemia muitas pessoas optaram por se deslocar por meio de transporte individual compartilhado, o senador Rogério Carvalho, do PT de Sergipe, elogiou a iniciativa do governo.
2: O governo acerta ao atender milhões de trabalhadores brasileiros e brasileiras que trabalham nesta área, dando uma condição semelhante a outros trabalhadores e outros segmentos da economia que têm acesso a crédito, que têm estímulo para poder melhorar a sua condição de trabalho e melhorar a sua renda.
1: Também do PT, o senador Camilo Santana, representante do Ceará, lembra que a MP vai beneficiar ainda os motoristas que, por não terem carro próprio, alugam veículos para transportar os passageiros pelas ruas do Brasil.
4: A iniciativa pode beneficiar cerca de 1,4 milhão de trabalhadores brasileiros, homens e mulheres que acordam cedo, enfrentam trânsito, insegurança, jornadas exaustivas e que muitas vezes comprometem boa parte da renda no aluguel de um carro para poder trabalhar.
1: De acordo com a medida provisória, quem aderir ao programa poderá incluir no valor das prestações os gastos com seguro e equipamento de segurança do veículo, desde que não ultrapassem 10% do valor do carro. Antes de ser votada pelos plenários da Câmara dos Deputados e do Senado, a MP será discutida por uma comissão mista de deputados federais e senadores.
15: Com edição de Paula Groba e trabalhos técnicos de João Lira, o Jornal do Senado fica por aqui. Acompanhe agora as notícias da Câmara dos Deputados. Boa noite.
14: Boa noite e até amanhã.
6: Jornal Câmara dos Deputados. Congresso derruba veto que proibia repasse a municípios inadimplentes.
24: Deputados tornam crime o aumento abusivo de preços dos combustíveis.
6: Hugo Mota destaca a atuação da Câmara no enfrentamento ao feminicídio.
24: Plenário muda regras para a atuação dos órgãos de fiscalização ambiental.
6: Boa noite. Os deputados aprovaram um projeto que altera a legislação ambiental para impedir a suspensão de empreendimentos rurais sem notificação dos órgãos de fiscalização. Saiba mais detalhes sobre a proposta com o repórter Antônio Vital.
25: O plenário da Câmara aprovou o projeto que altera a lei de crimes ambientais para proibir o embargo de empreendimentos rurais com base exclusivamente em ferramentas de detecção remota, como imagens de satélite que apontem desmatamento. O projeto apresentado pelos deputados Lúcio Moschini, do PL de Rondônia, e Zé Adriano, do PP do Acre, estabelece novas regras para a atuação dos órgãos de fiscalização ambiental. Na prática, antes da aplicação de medidas mais severas, como embargos ou paralisação de atividades, o autuado deverá ser notificado e ter prazo razoável para apresentar esclarecimentos quanto à infração tiver sido identificada apenas por monitoramento remoto. O texto aprovado também determina que, se for constatado dano ambiental, a fiscalização poderá adotar medidas administrativas cautelares para impedir o agravamento desse dano ou para garantir a recuperação ambiental. mas essas medidas não poderão ser utilizadas para antecipar punições aos empreendimentos. Relatora da proposta, a deputada Marussa Boldrin, do Republicanos de Goiás, argumentou que a proposta fortalece o direito à ampla defesa e ao contraditório, sem retirar o poder de fiscalização dos órgãos ambientais. Para ela, imagens de satélite não podem substituir o direito de defesa e até fumaça de fogão a lenha pode ser confundida com queimada. O autor da proposta, Lúcio Moschini, disse que o objetivo é apenas garantir o direito de defesa antes do embargo do empreendimento.
3: Nós queremos que o satélite continue fiscalizando, sim. Antes, porém, que dê o direito de defesa ao produtor rural. Detectou? Perfeitamente. Então notifique o produtor. O ônus da prova hoje é todo do produtor. O satélite não sabe se tem uma licença de desmatamento, o satélite não sabe se houve uma tempestade e caiu uma árvore, mas o que o satélite faz, através de IA, é embargar.
25: A deputada Marina Silva, da Rede de São Paulo, ex-ministra do Meio Ambiente, disse que o projeto dificulta medidas imediatas de proteção em áreas remotas e pode colocar fiscais de órgãos ambientais em risco.
5: O que estão querendo é voltar ao tempo da impunidade. Não é para corrigir injustiça. Injustiça é expor o fiscal do IBAMA, do ICMBio, aí para uma operação corpo a corpo e ser recebido com bala por pessoas que invadem, que fazem grilagem em terra pública, em terra indígena, em área do governo federal. Isso sim é injustiça. A justiça é usar a tecnologia.
25: O projeto que proíbe o embargo de empreendimentos rurais com base apenas em infrações detectadas por imagens de satélite seguiu para análise do Senado. Da Rádio Câmara de Brasília, com informações de Daniele Lessa, Antônio Vital.
9: Nilton Tato, do PT de São Paulo, critica iniciativas apoiadas pela Frente Parlamentar da Agropecuária. Ele afirma que os projetos defendidos podem fragilizar mecanismos de proteção ambiental, favorecer mudanças em áreas de conservação e enfraquecer o combate ao desmatamento ilegal.
10: No entendimento de Nilton Tato, parte da bancada ruralista adota posições contraditórias ao apoiar compensações por perdas climáticas, enquanto, por outro lado, defende medidas que agravam a crise ambiental.
11: Educação.
9: O plenário da Câmara aprovou novas regras para reajuste do piso nacional dos professores do ensino básico público. Quem tem mais detalhes sobre o tema é a repórter Daniele Lessa.
12: A Câmara dos Deputados aprovou a medida provisória que altera as regras de atualização do piso salarial nacional dos professores da educação básica pública. A partir da medida, o piso salarial dos professores do magistério passou a ser de R$ 5.130 para professores com formação em nível médio. Antes da medida provisória, o aumento anual do piso era calculado com base no crescimento do valor anual por aluno do Fundeb. Segundo o governo, esse modelo gerava distorções, porque dependia apenas da variação do valor mínimo por aluno definido nacionalmente. Com a medida provisória, o reajuste passará a considerar a inflação do ano anterior, medida pelo INPC, somada a 50% da média de crescimento real das receitas do Fundeb nos últimos 5 anos. Segundo o Ministério da Educação, pela regra antiga, o reajuste de 2026 seria de apenas 0,37%. Já com a nova fórmula, o aumento ficará em 5,4%, com ganho real acima da inflação. Relatora da proposta, a senadora professora Dorinha Seabra, do União Brasil de Tocantins, argumentou que a medida busca garantir valorização dos profissionais da educação sem provocar mudanças bruscas nas contas de estados e municípios. Outra mudança aprovada amplia o alcance da política para incluir professores contratados por tempo determinado, ponto defendido pela deputada Maria do Rosário, do PT do Rio Grande do Sul.
26: Não há professores de primeira ou de segunda categoria na escola. Nós queremos concursos públicos, mas ao mesmo tempo reconhecemos que ao longo dos últimos anos, praticamente 50% do efetivo dos educadores e educadoras das escolas públicas são de professores com contrato emergencial.
12: O deputado Wildo Rocha, do MDB do Maranhão, destacou que a proposta iguala a remuneração de professores do ensino infantil e fundamental.
7: Isso aqui agora, os professores do magistério serão tratados todos iguais, professor do ensino infantil, professor do ensino fundamental, todos serão tratados igualmente. Agora, até mesmo os professores contratados por tempo determinado. Todos terão o mesmo piso salarial.
12: O deputado Kim Kataguiri, do Missão de São Paulo, votou contra a proposta, argumentando que o atual piso salarial do magistério ainda não é pago corretamente em muitos municípios.
8: Que os tribunais de contas apontam que mais de 80% já não paga o piso atual. Aí o Congresso Nacional, sem fazer nenhum sacrifício próprio, porque dinheiro não falta, o que falta é cortar na carne do próprio Congresso, dos privilégios, inclusive dos próprios parlamentares, para de fato ter esse recurso para os municípios e para os estados.
12: A medida provisória, que altera as regras do piso salarial nacional dos professores da educação básica, seguiu para análise no Senado. Da Rádio Câmara de Brasília, Daniele Lessa.
11: Segurança Pública. Paulo Marinho Júnior, do PL, critica a situação da segurança pública em Caxias, apontada por ele como a cidade mais violenta do Maranhão. O deputado questiona a ausência de representantes do Judiciário, do Ministério Público e da Polícia Federal em audiência pública realizada no município sobre o tema.
13: Paulo Marinho Júnior afirma que agentes de outros estados têm sido mais eficientes no combate ao crime do que as forças de segurança do Maranhão. Ele ainda cobra esclarecimentos sobre denúncias de atuação do crime organizado e a possíveis irregularidades envolvendo agentes públicos de Caxias.
11: Presidência. O presidente Hugo Mota ressaltou a atuação da Câmara com a aprovação de mais de 70 propostas para fortalecer políticas de enfrentamento ao feminicídio e à violência contra as mulheres. A reportagem é de Luiz Gustavo Xavier.
16: O presidente da Câmara, Hugo Mota, destacou que desde a assinatura do Pacto Nacional Brasil contra o Feminicídio, os deputados aprovaram um conjunto de 73 propostas voltadas ao enfrentamento da violência contra a mulher e ao combate ao feminicídio no país. A declaração foi feita durante cerimônia, que marcou os 100 dias da iniciativa, ao lado do presidente Luiz Inácio Lula da Silva e de autoridades dos três poderes.
17: O feminicídio é um flagelo que nos envergonha como nação, mas a união entre os poderes demonstrada neste pacto e a determinação do Parlamento brasileiro em legislar com rigor e sensibilidade apontam o caminho para que em um futuro próximo nenhuma cidadã precise temer por sua vida apenas pelo fato de ser mulher.
16: Hugo Mota reforçou que a Câmara tem priorizado medidas de prevenção, proteção e acolhimento às mulheres vítimas de violência. Entre as iniciativas citadas está o programa Antes que Aconteça. A proposta prevê a implantação de salas lilás, casas-abrigo e a atuação de defensoras populares capacitadas em direito das mulheres.
17: A iniciativa contempla a implantação de salas lilás, casas-abrigo e a atuação de defensoras populares, lideranças comunitárias capacitadas em direitos das mulheres. A educação também será um dos pilares desse esforço, porque é assim que transformamos o país, a partir da base.
16: A coordenadora da bancada feminina, deputada Jaque Rocha, do PT do Espírito Santo, destacou os avanços na legislação brasileira, desde a assinatura do Pacto Nacional Brasil de Enfrentamento ao Feminicídio.
19: Para nós é um motivo de muito orgulho nesses 100 dias, mostrar o tamanho da colaboração do Poder Legislativo, também junto aos outros poderes, Poder Executivo e Judiciário, de que nós temos aqui uma bancada comprometida a colocar as mulheres como protagonistas e prioridade.
16: O presidente da Câmara mencionou ainda projetos aprovados recentemente pela Casa, que já se transformaram em lei, como o uso da tornozeleira eletrônica por agressores e a tipificação da violência vicária e do vicaricídio. A Câmara também aprovou a quebra de sigilo bancário em ações de alimentos, quando houver suspeita de ocultação de patrimônio, entre outras propostas. Da Rádio Câmara de Brasília, Luiz Gustavo Xavier.
11: Política.
9: Leonardo Monteiro, do PT de Minas Gerais, registra a cassação do prefeito de Governador Valadares, Coronel Sandro. O deputado afirma que a decisão ocorreu após denúncias de irregularidades em contratos da área da educação, incluindo transporte escolar e aquisição de kits para estudantes.
10: Leonardo Monteiro parabeniza a atuação da Câmara Municipal e de lideranças políticas de Governador Valadares para dar continuidade ao processo. Para o deputado, a votação que resultou na cassação representa um esforço de enfrentamento à corrupção no município mineiro.
0: Votação.
9: Deputados e senadores derrubaram o veto presidencial à proibição de que municípios inadimplentes recebam recursos federais. A repórter Silvia Munhato acompanhou a sessão do Congresso e tem outras informações.
2: O Congresso Nacional derrubou 4 vetos do Executivo à Lei de Diretrizes Orçamentárias de 2026 para permitir repasses de recursos federais para obras de estados e municípios e para convênios com municípios que estão inadimplentes. A sessão também foi marcada por pedidos de parlamentares por uma CPI mista sobre o Banco Master. 2 dispositivos mantidos na LDO prevêem recursos para obras de rodovias estaduais e municipais destinadas à integração de modais de transporte ou escoamento produtivo, e para despesas relativas à malha hidroviária. Mas o Executivo argumentou que os recursos federais não poderiam custear despesas locais. Outro dispositivo permite a doação de bens, valores ou benefícios pela administração pública em período eleitoral, mas o governo federal alegou que a medida é inconstitucional. Também foi mantido o dispositivo que permite convênios com municípios de até 65 mil habitantes que estão inadimplentes. Apesar dos vetos iniciais, vários parlamentares que apoiam o governo declararam que votariam contra apenas o dispositivo sobre doações em período eleitoral. Foi o que disse o deputado Chico Alencar, do PSOL do Rio de Janeiro.
18: Porque ele permite a compra de votos. Na verdade, você poder doar em período eleitoral bens, uma série de equipamentos utilitários, benesses para a população, significa descumprir a lei eleitoral, que tem essa vedação muito sadia.
2: A deputada Bia Kicis, do PL do Distrito Federal, defendeu a derrubada dos vetos porque eles estariam prejudicando a população.
20: Para impedir o escoamento da produção, para impedir que aquelas pessoas que moram nos rincões mais distantes do nosso país, as pessoas mais simples, pobres, vulneráveis, miseráveis, não tenham acesso à produção.
2: No início da sessão, vários deputados e senadores pediram ao presidente do Congresso Nacional, senador Davi Alcolumbre, do União do Amapá, que lesse requerimentos de abertura de CPIs mistas para investigar denúncias relacionadas ao caso do Banco Master. Um dos que pediu a CPI foi o senador Flávio Bolsonaro, do PL do Rio de Janeiro, que aparece em conversas gravadas com o dono do Banco Master, Daniel Vorcaro. Nas conversas, ele busca recursos para o financiamento do filme sobre seu pai, o ex-presidente Jair Bolsonaro.
21: Do outro lado está o filme do presidente Bolsonaro, que recebeu investimento privado de alguém que na época não tinha absolutamente nada que pudesse desabonar a sua conduta, inclusive premiado, as suas empresas premiadas, como exemplo de compliance. Esse lado não tem nada de errado. E é por isso, presidente, que a gente precisa urgentemente dessa CPMI.
2: O deputado Lindbergh Farias, do PT do Rio de Janeiro, disse que o senador poderia aproveitar a tribuna para responder os questionamentos sobre sua relação com Vorcaro.
21: O senhor foi visitar ele um dia depois que ele sai da prisão com tornozeleira eletrônica? Quer dizer que não sabia dos envolvimentos dele? Vossa Excelência não sabia da aplicação do Rio Previdência, governado pelo seu partido? No seu estado, pelo PL, Cláudio Castro, 970 milhões.
2: O senador Davi Alcolumbre ouviu as reivindicações, mas indeferiu os pedidos, afirmando que a decisão sobre o aumento da leitura dos requerimentos de CPI é da presidência. Da Rádio Câmara de Brasília, Silvio Minhato.
10: Economia. A Câmara aprovou projeto encaminhado pelo governo que pune com prisão aumento injustificado no preço dos combustíveis. O repórter Antônio Vital acompanhou a votação e tem mais informações.
25: A Câmara dos Deputados aprovou o projeto do governo que prevê pena de 2 a 4 anos de prisão, além de multa, para quem aumentar sem justa causa o preço de combustíveis, considerados bens de utilidade pública. A proposta altera a lei dos crimes contra a ordem tributária, econômica e contra as relações de consumo. O projeto considera sem justa causa o aumento de preços que não tenha relação com a elevação dos custos de produção, distribuição e importação dos combustíveis. As penas poderão ser aumentadas até a metade se o aumento injustificado ocorrer durante calamidade pública ou crise de abastecimento. Para apurar a existência do crime, o Ministério Público deverá firmar acordos de cooperação com o Conselho Administrativo de Defesa Econômica, o CAD. A proposta original do governo previa pena de até 5 anos de prisão, que foi reduzida para 4 pelo relator, deputado Merlong Solano, do PT do Piauí, após negociação com os diversos partidos. De acordo com a justificativa do governo, os combustíveis possuem importância estratégica para o funcionamento da economia e a proposta corrige uma lacuna legal nas relações de consumo. O projeto foi criticado por deputados da oposição. Para o deputado Kim Kataguiri, do Missão de São Paulo, criminalizar o aumento de preços vai provocar desabastecimento de gasolina e óleo diesel. Já o deputado Lafayette de Andrada, do PL de Minas Gerais, diz que já existem instrumentos administrativos para penalizar quem aumentar os preços para ferir a concorrência e o consumidor.
0: Nós entendemos que é um projeto inócuo. Está criando, na prática, mais uma possibilidade de incriminar posto de gasolina, de prender dono de posto. Hoje, nós já temos um sem número de leis que defende a liberdade econômica, que defende o consumidor, que dá um conjunto de ferramentas para o Ministério Público, para a Polícia Federal, que na prática, no mundo real, no dia a dia, vai chover no molhado, porque as ferramentas já estão aí.
25: O relator Merlong Solano defendeu a necessidade de punir empresários que aumentarem preços sem justificativa. Segundo ele, foram registrados aumentos abusivos e injustificados mesmo depois das medidas adotadas pelo governo desde o início da guerra entre os Estados Unidos e o Irã.
1: A gente está tendo aí um subsídio para o setor de R$ 3 por cada litro. Ainda assim, se mantiveram os aumentos. Diante deste quadro, da persistência do setor de combustível em elevar seus preços de maneira injustificada, porque o Brasil só consome de gasolina importada 15% de toda a sua demanda. De óleo diesel, a parte importada só chega a 30% de todo o nosso consumo.
25: O projeto do governo, que prevê pena de 2 a 4 anos de prisão para quem aumentar sem justa causa o preço de combustíveis, seguiu para análise do Senado. Da Rádio Câmara de Brasília, Antônio Vital.
4: Transportes.
14: Ricardo Aires, do Republicanos do Tocantins, denuncia a precariedade e a curta durabilidade de pontes estratégicas na região norte. Ele cita como exemplo a ponte sobre o rio Araguaia, que liga seu estado ao Pará, interditada com menos de 15 anos de uso e prejuízo de R$ 76 milhões.
15: Outro caso citado pelo deputado ocorre em Pedro Afonso, onde uma ponte de R$ 100 milhões, entregue em 2014, está parcialmente interditada. Ricardo Aires exige a atuação imediata do TCU para investigar os métodos construtivos e o processo de execução dessas obras.
14: Bebeto, do PP do Rio de Janeiro, pede agilidade na remoção de uma torre de energia que, segundo ele, está impedindo o avanço de obras de duplicação na rodovia Presidente Dutra e a construção de um acesso viário na Baixada Fluminense.
15: Bebeto também cobra providências de órgãos reguladores diante do atraso nas intervenções viárias. Além disso, ele defende a continuidade de obras de mobilidade urbana, incluindo a construção de viadutos considerados estratégicos.

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1: 8 horas.
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